0: 20h14.
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0: 20h33.
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1: Horas, 39 minutos.
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12: 20 horas, 52 minutos.
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7: 21 horas, 2 minutos.
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0: 21 horas 16 minutos.
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19: 21 horas e 25 minutos.
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0: 21h30.
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0: 21h44.
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11: Uma horas e 51 minutos.
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1: 21:55.
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1: 22 horas e 1 minuto.
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15: 22 horas, 30 minutos.

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11: 22 horas e 53 minutos.

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2: 23 horas e 1 minuto.
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4: 23 horas e 25 minutos.
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0: 23:32.
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1: 23 horas, 46 minutos.
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1: Meia-noite e um minuto.
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0: meia-noite e 8 minutos.
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2: Henrique Castro, som de casa, 5 menos é mais.
3: Vambora.

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1: 12:21.
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0: Murilo, Murilo Huck.
1: Obrigado, velho.
0: Obrigado, gente. Mais uma vez.
1: Muito feliz, viu? Muito feliz.
0: Que isso,
1: obrigado de coração por tudo.

0: Meia-noite, 41 minutos.
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0: 1h20.
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1: Uma hora e 50 minutos.
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1: 2:21.
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0: 2:29.
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0: 2:45.
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2: Sucesso, Jean Giovanni, Bruno Marrone.

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0: 2:56.
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0: 3:21.
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0: 3:43.
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2: Quatro horas.
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0: 4 horas e 10 minutos.
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4: 4 horas e 19 minutos.
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14: 4:36.
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0: 4:43.
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12: 4 horas e 54 minutos.
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11: A colheita do algodão da safra 2025/2026 em Mato Grosso já alcançou 69,52% da área cultivada. O percentual representa um avanço em relação ao mesmo período da safra anterior, quando os trabalhos haviam atingido 55,52% da área. O ritmo atual da colheita também está acima da média registrada nas últimas 5 safras neste mesmo período.
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0: está no ar. Pense nisso. A mensagem de otimismo e reflexão. Colaboração. Uma virtude pouco lembrada é a colaboração. A vida, generosa de sabedoria em toda parte, demonstra o princípio da cooperação em todos os seus planos. O solo ampara a semente e a semente valoriza o solo. As águas formam as nuvens e as nuvens alimentam as águas. A abelha ajuda na fecundação das flores e as flores contribuem com as abelhas na fabricação do mel. Podemos perceber nesses exemplos de colaboração um convite para que também sejamos colaboradores. Sem nos darmos conta, muitos colaboram conosco no decorrer dos dias. É alguém gentil que nos cede a passagem no trânsito. Um motorista anônimo que avisa do perigo na estrada. Um pedestre que ajuda um idoso ou cego a atravessar a rua. São os médicos que nos atendem com presteza e afeto, doando-se além da sua obrigação. São os professores que se empenham um tanto mais para que os alunos aprendam as lições. São enfermeiros atenciosos que se esforçam por atender bem a um paciente, porque seu coração assim o determina. É mais que uma demanda, é um propósito de vida. Se é certo que pagamos por alguns serviços, também é certo que a dedicação e o carinho de cada profissional, ninguém e nenhum dinheiro pode pagar. Se não nos damos conta disso, é porque talvez estejamos indiferentes para as coisas boas, ou porque estamos acostumados a perceber somente as coisas ruins. É importante que tenhamos disposição para ver os fatos positivos que nos cercam. Dessa forma, poderemos dar a nossa colaboração, por mais singela que seja, onde quer que estejamos, para que a nossa vida e a vida dos que caminham conosco nessa estrada evolutiva possa ser mais suave. Chegamos assim ao final de mais um Pense Nisso. 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
4: A colheita do algodão da safra 2025/2026 em Mato Grosso já alcançou 69,52% da área cultivada. O percentual representa um avanço em relação ao mesmo período da safra anterior, quando os trabalhos haviam atingido 55,52% da área. O ritmo atual da colheita também está acima da média registrada nas últimas 5 safras neste mesmo período.
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10: Os preços dos animais de reposição estão em alta em Mato Grosso e as fêmeas são destaque. A novilha, por exemplo, subiu mais de 4% em agosto e chegou a R$ 11,71 por quilo.
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3: De setembro, ouça os destaques do Primeira Página de hoje. Programa Jovem Talento oferece 189 vagas de estágio remunerado para estudantes da rede pública em Mato Grosso.
4: As oportunidades são voltadas para alunos do ensino médio e técnico.
3: Motoristas com a CNH vencida entre 5 de junho e 8 de dezembro ganharam um prazo extra para continuar dirigindo.
4: O documento será considerado válido até 9 de dezembro e a medida não exige emissão de nova carteira.
3: Governo do Estado inaugura a Base Integrada de Segurança Pública Sararé, em Pontes de Lacerda.
4: A nova estrutura recebeu investimento de R$2 milhões para fortalecer o combate ao garimpo ilegal e à criminalidade na região.
3: E ainda, Lucas do Rio Verde é o único município de Mato Grosso contemplado com recursos federais para atendimento de migrantes e refugiados.
4: A cidade vai receber R$600 mil em parcela única para ações de assistência social a famílias em situação de vulnerabilidade.
3: O Primeira Página volta em 1 minuto e meio.
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6: Mato Grosso está crescendo e olha só o tamanho desse crescimento. O IBGE divulgou novas estimativas da população do estado e o resultado impressiona. Em 2026, o nosso estado chegou a 3 milhões e 950 mil habitantes. É o terceiro maior crescimento populacional entre todos os estados do Brasil. E não para por aí. Mato Grosso segue como o segundo estado mais populoso do Centro-Oeste, atrás só de Goiás. Mas o que chama atenção mesmo é que essa população está crescendo junto com um mercado de trabalho superaquecido. No segundo trimestre deste ano, o desemprego em Mato Grosso foi o segundo menor do país, apenas 2,2%. Para você ter ideia do que isso significa, foram só 46 mil pessoas procurando emprego e não encontrando. É muito pouco. Isso é tão forte que virou um novo desafio. As empresas e as indústrias estão com dificuldade de achar profissionais para preencher as vagas abertas. E esse aquecimento também aparece no bolso do trabalhador. O rendimento médio de quem trabalha em Mato Grosso subiu 10% em um ano. Ou seja, mais gente trabalhando e ganhando mais. Mato Grosso cresce em população e cresce também gerando oportunidade e renda para quem mora aqui.
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3: Muito bom dia, uma excelente segunda-feira, um excelente começo de semana para você. Primeira Página tá no ar até às 8 horas da manhã com muita informação. Na capital do estado, nesse momento, 19 graus a temperatura. Temperatura amena, tem uma garoa fina também lá fora. Eu sou Cleto Kipper e ao meu lado Yasmin Oliveira. Bom dia para você.
7: Bom dia, Cleto. Bom dia para você, ouvinte. Excelente manhã e que manhã gostosa, hein, Cleto? Manhã gostosa, fria, um clima assim maravilhoso. Eu gosto assim.
3: Máxima hoje não passa dos 27 à tarde, então vai ser um dia desse jeitinho, tá? Com temperatura amena, o vento lá fora deixa a sensação na pele ainda menor. Daqui a pouco a gente reforça mais para falar que sistema tá atuando, porquê desse friozinho e, claro, dizer que a previsão do tempo acertou mais uma vez e com uma semana de antecedência, porque a gente já vinha falando sobre esse friozinho na semana passada. Hoje, segunda-feira, 14 de setembro, aniversário de Sinop. Nossos parabéns a todos os moradores dessa cidade tão querida, conhecida como a capital do Nortão. Um verdadeiro orgulho para todo o estado de Mato Grosso pela sua força econômica, desenvolvimento. A propósito, fica a pergunta para você, nosso ouvinte. Você já visitou Sinop ou conhece aquela região? Participe com a gente, 99680-5454.
7: É, 14 de setembro também é Dia Nacional do Frevo e relembra também a criação do Código Brasileiro de Telecomunicações, que foi instituído em 1962, um marco regulatório fundamental que organizou e impulsionou o crescimento do rádio e da televisão no Brasil.
3: Hoje é Dia Internacional da Capivara. É, uma homenagem divertida, merecida ao maior roedor do mundo. Símbolo de simpatia, tranquilidade, um verdadeiro xodó dos rios, lagos, parques por todo o Brasil e, claro, o nosso Pantanal. Aqui ela é o xodó da capital também, porque vive ali no Parque das Águas, são muitas e todo mundo gosta de prestigiar, né, de, digamos assim, contemplar as capivaras do Parque das Águas, Yasmin.
7: Parque das Águas, Parque Tianair também, tem bastante capivaras. É, não precisa andar muito, né, que você encontra aqui na região metropolitana. Lá em Sorriso também, Cleto, tem bastante capivara.
3: Que legal.
7: É, lá nos parques, assim, a gente encontra também. Então, para quem não tá acostumado, chega aqui, né, vê-las dentro da cidade, na área urbana, encanta, né, e elas são esses animais que... são animais silvestres, né, gente? A gente tem que fazer esse reforço aqui, que é importante não tocar, não se aproximar tanto, porque é um animal silvestre. Mas ela tem toda essa simpatia que gera a imagem da capivara.
3: Vamos atualizar o trânsito desse começo de manhã. Fabrício Baldini já chega ao vivo, contando qual é o cenário em ruas e avenidas. Fabrício, bom dia para você.
8: Oi, Cleto, um ótimo dia para você, bom dia, Yasmin, uma excelente semana para você, ouvinte. Por enquanto, você, motorista, encontra uma situação muito tranquila aqui na capital, nos principais corredores aqui de Cuiabá. Na Avenida Miguel Sutil, o trânsito está fluindo bem, sem registro de congestionamento. Na Fernando Correia, o movimento também segue bem tranquilo, mas atenção para dois pontos da avenida, que é no entroncamento com a General Valle, onde o fluxo já começa a ficar um pouco mais intenso, e também para você, motorista, que está saindo da Avenida Palmiro Paes de Barros e quer acessar a Avenida Fernando Correia. Lá na Avenida das Torres também o movimento é muito tranquilo e o trânsito segue fluindo normalmente. Agora um recado para você, motorista, que vai precisar acessar a BR-364 nesta semana. As obras continuam por lá, né, para poda da vegetação entre os quilômetros 343 e 352. Esse serviço para poda de árvore, né, apresenta risco de queda de material nos carros, então por isso as vias serão interditadas. Hoje e amanhã as equipes trabalham na pista norte, no sentido Rondonópolis-Cuiabá. E de quarta a sexta-feira o serviço passa para a pista sul, no sentido Cuiabá-Rondonópolis. Vale lembrar que o serviço ele começa sempre às 7 da manhã, a preparação para a interdição, e a partir das 7h30 o trânsito de fato segue em meia pista até as 4h30 da tarde, onde ele começa a ser liberado gradualmente até às 5 horas. Então atenção, motorista, para você que durante essa semana vai trafegar pela BR-364. Volto com vocês no estúdio.
3: Fabrício, continua com a gente porque tem uma informação importante. Quem está com a CNH vencida, motoristas vão ter um prazo extra para continuar dirigindo, é isso?
8: Cleto, é isso mesmo. Os motoristas com a CNH vencida entre o dia 5 de junho e o dia 8 de dezembro deste ano ganharam um prazo extra para continuar dirigindo. O documento, ele segue válido, vai ser considerado válido até o dia 9 de dezembro de 2026. A medida, ela foi determinada pelo CONTRAN, o Conselho Nacional de Trânsito, e ela já segue em vigor. A regra também vale para autorização para quem conduz o ciclomotor, a conhecida como ACC. vencer, né, que tenha também vencido nesse período. E tem um detalhe importante, viu? O motorista, ele não precisa emitir uma nova CNH e nem fazer qualquer procedimento específico para registrar essa prorrogação. Os próprios órgãos de trânsito, eles devem considerar o prazo estendido durante as fiscalizações. Depois do dia 9 de dezembro, começa então um novo prazo. Os motoristas contemplados, ou seja, que tiveram a carteira vencida entre o dia 5 de junho e o dia 8 de dezembro, vão ter mais 30 dias para providenciar a renovação da habilitação. A medida, porém, ela não vale para quem está com direito de dirigir suspenso ou cassado. Então, por isso, ouvinte, a orientação é você conferir a situação da sua CNH e, se for o caso, já programar a renovação, porque assim você evita correria e também problemas na hora de dirigir. Volto com vocês no estúdio.
3: Perfeito, Fabrício. Obrigado pelas informações. Essa medida foi adotada aí para dar mais tempo ao Detran, né, para se adaptar à nova lei aí. Então, por isso, esse período específico que o Fabrício trouxe para a gente.
7: Agora vamos para Rondonópolis. A partir de hoje, o passageiro que tiver comportamento indisciplinado em aeroportos ou dentro do avião poderá ser multado e ficar impedido de viajar. Alex, explica para a gente essas novas regras. Bom dia para você.
9: Olá, bom dia, Yasmin, Cleto e a todos que nos acompanham. Então, a ANAC estabeleceu regras mais rígidas para comportamentos que comprometam a segurança ou a ordem nos aeroportos e nos voos. Entre as condutas, Yasmin, consideradas indisciplinadas, estão desobedecer orientações de segurança, causar tumulto ou constranger outros passageiros e agredir ou intimidar passageiros e tripulantes. Também pode ser punido quem usar dispositivos eletrônicos quando houver proibição ou danificar objetos e equipamentos dentro da aeronave. Nos casos considerados graves, como agressão física, ameaça à tripulação, fumar dentro do avião ou fazer uma falsa comunicação sobre explosivos ou armas, pode haver aplicação de multa. A multa é aplicada pela ANAC depois de um processo administrativo. O valor base para infrações graves ou gravíssimas é de R$ 17.500. Em situações consideradas gravíssimas, o passageiro também pode ficar impedido de viajar por até um ano. Quando houver suspensão do direito de voar, as companhias poderão e deverão impedir a emissão de passagens, bloquear o check-in e negar o embarque. A nova regra também prevê sanções para empresas aéreas e operações de aeroportos que não cumprirem as determinações. Nesses casos, as multas podem chegar a R$ 70.000. As empresas também terão que manter os registros dos incidentes por 5 anos. É isso, são essas informações. Volto com vocês na capital, Cleto e Yasmin.
3: Perfeito, Alex. O ouvinte deve estar se perguntando por que dessas novas medidas, né? Só no primeiro semestre deste ano, a Associação Brasileira das Empresas Aéreas registrou mais de 800 ocorrências, o que representou uma alta de 22% em relação ao ano passado. Então, existe um aumento desses casos de indisciplina em voos e aí a ANAC, então, digamos assim, publicou e estabeleceu regras mais rígidas.
7: 6h45, antes da gente ir para o intervalo, vamos falar aqui sobre a greve do Banco do Brasil, né, os funcionários lá do Banco do Brasil terminaram, né, a maior parte do país após a categoria aprovar a proposta de acordo coletivo. Em Mato Grosso, a proposta também foi aprovada e as agências do banco não devem ter alterações no atendimento por causa da greve, tá? A votação teve mais de 55,5% dos votos favoráveis à proposta. Com a aprovação, a paralisação é encerrada na maioria das regiões. Cerca de 18 entidades sindicais, no entanto, rejeitaram o acordo e devem manter a greve em suas bases. Já na Caixa Econômica Federal, a greve continua aqui em Mato Grosso. 60 agências aderiram à paralisação e estão fechadas. Segundo o Sindicato dos Bancários, a greve é por tempo indeterminado. Entre as reivindicações estão mudanças na saúde, né, da Caixa, mais apoio a funcionários afastados por doenças e regras para o teletrabalho. Os trabalhadores também cobram valorização profissional e medidas contra o endividamento. E enquanto a greve continua, os caixas eletrônicos seguem funcionando. Para quem precisa de atendimento presencial, a orientação, então, ouvinte, é conferir a situação da agência antes de você sair de casa.
3: 6h46, vamos fazer a primeira pausa, o intervalo. Na volta, a gente fala de um auxílio federal para refugiados. Lucas do Rio Verde vai ser o único município do estado a receber esse auxílio. Daqui a pouco a gente explica um pouco mais sobre ele. Também tem oportunidades para jovens no mercado de trabalho. Tem muita coisa até 8 horas da manhã, a primeira página está só começando.

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1: 6h47.
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0: 6h50, tá ligando o rádio agora? Excelente dia, boa semana para você. Escuta só essa notícia: a Secretaria de Estado de Segurança Pública inaugurou uma base integrada de segurança em Ponte Lacerda. Essa base foi inaugurada próxima à terra indígena Sararé, onde a área está sendo muito pressionada pelo garimpo ilegal. Jaconias Neto, bom dia, bem-vindo, quais são as informações?
1: Olá, Cleto, bom dia, Yasmin, todos os ouvintes. Pois é, é o trabalho da segurança pública na região oeste. A base integrada de segurança pública Sararé foi inaugurada na última sexta-feira, Cleto, dia 11, em Pontes Lacerda. A nova estrutura foi instalada em uma área estratégica de acesso à terra indígena Sararé, que vai dar suporte às equipes que participam de operações integradas. O local conta com alojamento, estrutura de comunicação e outros recursos. A base poderá ser utilizada por forças de seguranças estaduais e federais, além de órgãos envolvidos na fiscalização de proteção ambiental. A unidade também deve servir como ponto de apoio para operações do combate ao garimpo ilegal e a atuação de organizações criminosas na região da Reserva Sararé. A expectativa é que a presença das equipes de forma permanente ou de sistema de revezamento aumente a capacidade de prevenção e a repressão aos crimes como homicídio, roubo e tráfico de drogas nas comunidades e nos municípios do entorno da área indígena. A localização da base é considerada estratégica por facilitar o deslocamento das equipes para áreas de difícil acesso e locais onde são realizadas as operações contra as atividades criminosas. A construção recebeu um investimento de R$ 2.100.000 por meio da parceria entre o governo do estado e o Ministério Público Estadual. A expectativa é que a nova estrutura fortaleça a integração entre os órgãos de segurança e a fiscalização e também amplie o combate às atividades ilegais da região de Pontes Lacerda. Cleto e Yasmin, eu volto com vocês e a qualquer momento vou estar trazendo mais atualizações desse fato registrado aqui na região oeste, principalmente esse reforço aqui na fronteira.
0: Sempre bem-vindo, Jaconias Neto. Obrigado pelas informações. Bora falar do assunto da manhã, Yasmin?
2: Ah, com certeza. Esse assunto tá... Bom, quem não estiver falando sobre ele, tá sentindo, pelo menos, aqui na região metropolitana.
0: Não tem como fugir,
2: não. Não tem como fugir.
0: Ó, Cuiabá ontem registrou 27 graus, quase 28 de máxima. Foi uma temperatura diferente das registradas nos últimos dias ou nas últimas semanas. Hoje, a mínima registrada foi de 17 graus, tá? Agora já estamos em 19, mas o vento lá fora deixa a sensação na pele ainda menor. Para a previsão de hoje, a máxima na capital deve ser de 27 graus, muito parecido com ontem, então, tá? Aí, terça-feira ainda amanhece com um pouco de frio, mas à tarde já volta a passar dos 31 graus, tá bom? Então, essa é a previsão do tempo aqui para a capital hoje e amanhã. Fazendo um giro rápido aqui nas maiores cidades, Cuiabá, então, amanhece com 17. Agora 19, Rondonópolis nesse momento com 20, Sorriso 20, Cáceres 18, Barra do Garças está 25 graus, está calor por lá, amanhecendo quente. Sinop 21, e aí as máximas variando, como eu disse, entre 27 e 33 graus nas maiores cidades do estado.
2: Vamos olhar quanto que está Chapada agora, Cleto? Curiosidade,
0: Chapada,
2: vamos ver aqui.
0: 17 graus agora.
2: 17 graus.
0: Com máxima de 24.
2: Ontem estava nublado lá também, assim, aquele tempo bem de região sul do país.
0: Muita gente postou registros da neblina por lá.
2: Sim, aproveitaram o domingo, né? E tem que aproveitar, viu, gente? Porque em setembro, um tempo desse... Daqui a pouco a gente vai falar por que o tempo virou, mas tem que aproveitar, porque normalmente em setembro é aquele calor tremendo, né? E ontem e hoje nós temos essa temperatura diferente. Vamos para Sorriso agora, falar com a Tamara Figueiredo. Ela vai explicar pra gente sobre um programa chamado Jovem Talento, tá com inscrições abertas, oferece 189 vagas de estágio remunerado, 77 municípios de Mato Grosso participam desse programa. Bom dia, Tâmara. Conta pra gente os detalhes. Com problema de comunicação com a Tâmara, então a gente conta por aqui. Bom, esse programa, 189 vagas de estágio remunerado abertas para estudantes da rede Pública Estadual de Mato Grosso. As oportunidades estão distribuídas, como eu disse, 77 municípios do estado. Aqui, lá para a região norte, são 78 vagas. É uma iniciativa com uma parceria entre a Secretaria de Estado de Educação, a SEDUC, com o Instituto UIEL de Mato Grosso.
0: O que você precisa saber também? O estudante tem que ter pelo menos 16 anos, tem que estar matriculado no ensino médio regular ou técnico da rede pública. Os selecionados vão receber uma bolsa auxílio de R$ 709. Já para a jornada de 25 horas por semana, a bolsa ela é de R$ 1.059, porque tem duas cargas horárias, digamos assim, tá? De 20 horas e 25 horas por semana. Além de remuneração, os jovens vão atuar em órgãos públicos, o processo seletivo tem duas etapas, inscrição pode ser realizada pela internet no site oficial do IEL Mato Grosso. A proposta é oferecer aos alunos da rede pública a primeira experiência profissional. Então, dica boa para jovens talentos aqui do nosso estado.
2: Bom, antes do intervalo também, aproveitando que a gente está dando esse giro pelo estado, vamos falar da região de Cocalinho, Cleto. Lá no Araguaia, o município ganhou uma vegetação secundária de cerrado entre 2017 e 2025. Esse dado é do MAP Biomas e coloca a cidade no primeiro lugar do ranking nacional de recuperação de áreas que já haviam sido desmatadas. Quem traz as informações para a gente é o Lucas Iglesias.
3: Olá, bom dia a todos. A vegetação secundária é aquela que volta a crescer depois da retirada da cobertura original. Ela tem um papel importante na recuperação da biodiversidade e na proteção do solo e da água. O resultado de Cocalinho chama atenção porque vem em um momento de desafios para o cerrado. Segundo o levantamento, a vegetação secundária representa apenas 8% da vegetação nativa que ainda resta no bioma. São cerca de 7 milhões e meio de hectares. No balanço histórico, o Cerrado já perdeu 58 milhões de hectares de vegetação nativa desde 1987. Em 2025, o bioma mantinha 99,4 milhões de hectares de cobertura nativa. O MAP Biomas também aponta uma queda no ritmo de recuperação. O ganho de vegetação secundária caiu de 3,4 milhões de hectares em períodos anteriores para cerca de 500 mil hectares entre 2017 e 2025. Mesmo com esse cenário, Cocalinho se destaca como um exemplo de regeneração do cerrado. Para quem acompanha as mudanças ambientais em Mato Grosso, o levantamento do MAP Biomas mostra onde a vegetação está voltando a ganhar espaço. Eu volto com vocês aí no estúdio em Cuiabá.
0: Obrigado, Lucas. Fechando esse nosso giro com os repórteres, Lucas, do Rio Verde é o único município de Mato Grosso também que está numa lista do governo federal para receber recursos destinados ao atendimento de imigrantes e refugiados. A cidade vai receber R$ 600 mil, um repasse emergencial. O dinheiro faz parte de uma medida para municípios que receberam ou devem receber migrantes por causa de crises humanitárias. Lucas do Rio Verde aparece na lista com 250 migrantes considerados no cálculo do repasse. Ao todo, 31 municípios brasileiros e o estado do Rio Grande do Norte estão na portaria do Ministério do Desenvolvimento e Assistência Social. O governo federal autorizou cerca de R$ 26.700.000 em recursos. O valor vai ser repassado esse ano em parcela única e deve ser usado em ações de assistência. Após receber o dinheiro, o município vai ter um mês para apresentar um plano de ação ao governo federal. 6h59, intervalo. Você de Sorriso, Cáceres e Rondonópolis, após os comerciais, tem notícias da sua região. E por aqui a gente vai falar sobre o Dia da Capivara, mas também vamos falar que o Sargento Laudicério, candidato ao governo de Mato Grosso, tem novo vice.

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2: 7 horas.
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11: 5 Olá, bom dia. Agora são 7:03. Seja bem-vindo ao Primeira Página aqui pela 89.3. Obrigada pela sua companhia. Uma ótima segunda-feira para você, iniciando mais uma semana. Hoje é dia 14 de setembro de 2026. Eu sou Beatriz Schaefer, ao meu lado, Tâmara Figueiredo, e seguimos com vocês até as 8 horas da manhã para trazer informações sobre os fatos registrados em Sorriso e região. Muito bom dia, Tâmara Figueiredo, de volta da sua folga. Boa semana.
12: Bom dia, Beatriz. Bom dia também ao Batata, que está aí nos trabalhos técnicos.
11: Muito bom dia a você que nos acompanha de todas as plataformas, seja do seu carro, do seu rádio, em casa, seguindo para sua rotina de trabalho.
13: É isso aí, Beatriz. Bom dia a você, bom dia a todos os ouvintes. Vamos com os destaques do dia.
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13: Homem é esfaqueado nas imediações da rodoviária e morre às margens da BR-163.
11: Dois adolescentes são apreendidos com drogas após abordagens em Sorriso.
13: Sorriso busca mais informações para ampliar a inclusão de pessoas com deficiência.
11: Trabalho análogo à escravidão ainda é realidade em Mato Grosso. Sorriso está entre os municípios com resgates.
13: Custo de produção desafia produtores e exige mais planejamento no campo em Mato Grosso.
11: Essas e outras notícias agora, aqui no Primeira Página. Mais uma vez, muito bom dia, boa segunda-feira. Vamos aos destaques do dia e saber de tudo que aconteceu durante o final de semana na capital nacional do agronegócio. A gente já começa com uma notícia triste. Um homem de aproximadamente 37 anos morreu após ter sido esfaqueado nas imediações da rodoviária aqui de Sorriso. Segundo as informações iniciais, depois de ser atingida, a vítima correu até a BR-163 e caiu às margens da rodovia.
13: Pois é, as equipes do Corpo de Bombeiros e do SAMU foram acionadas a princípio para atender um caso de atropelamento. E chegando ao local, perceberam que havia um ferimento com faca. Mesmo com os procedimentos de socorro, o homem não resistiu aos ferimentos.
11: Nós vamos ouvir o que disseram, né? As pessoas que chegaram ali, os militares, tanto a enfermeira Bruna Vitória, do Corpo de Bombeiros, quanto o médico do SAMU, Dr. Márcio Carvalho, após a tentativa de reanimação. Estiveram lá, prestaram todo o atendimento e tentaram reanimar a vítima até o último segundo. Vamos ouvi-los.
2: A princípio entrou para nós como somente um homem caído em via pública, chegando no local um homem em parada cardiorrespiratória. Rapidamente começamos a reanimar esse homem de aproximadamente 30, 35 anos. Em apoio ao SAMU, que também chegou ao local, Rota Oeste, visualizamos ali uma perfuração por arma branca na região do tórax, lado direito, e o médico do SAMU atestou o óbito. Conforme o protocolo do atendimento pré-hospitalar, se não é uma vítima de morte evidente, nós realizamos a reanimação, né, cardiopulmonar desse paciente. Mas como tinha um médico presente no local, o médico do SAMU, ele atestou o óbito desse paciente.
9: Fomos acionados, primeiramente, chegou a informação pra gente que se tratava de um atropelamento aqui na BR. Então, quando chegamos aqui, fomos começar o serviço de reanimação, que já encontramos ele sem sinais vitais, sem pulso. Então, nesse processo de reanimação, notamos que tinha um ferimento, arma branca, no tórax. Um ferimento profundo e bem importante, e tinha bastante sangue. Então, já vimos que se tratava de um óbito confirmado mesmo.
11: Tá aí as nossas condolências à família. A gente segue acompanhando esse caso para saber a motivação, né? Quem teria desferido esses golpes de faca. E, infelizmente, mais uma notícia triste durante esse final de semana aqui em Sorriso.
13: Pois é, um bebê de 8 meses e 28 dias morreu na última quinta-feira aqui em Sorriso após ser levado à unidade de pronto atendimento, à UPA. A criança chegou à UPA no colo da mãe, já sem sinais vitais. A equipe médica realizou manobras de reanimação por cerca de 20 minutos, mas não conseguiu reverter a situação. O óbito foi confirmado por volta de 12h20.
11: Notícia triste, né, Tamara? Durante o atendimento, a mãe relatou que o bebê havia caído de uma cama cerca de 3 dias antes, mas não teria sido levado para avaliação médica na ocasião. Alterações na região da cabeça da criança também foram observadas e devem ser analisadas, aliás, foram analisadas durante a perícia que aconteceu durante esse final de semana.
13: O corpo foi encaminhado ao Instituto Médico Legal para um exame necroscópico. O laudo deve ajudar a esclarecer a causa da morte e se existe alguma relação entre as lesões observadas e o óbito.
11: Até o momento, né, não há uma conclusão sobre a ocorrência, se foi uma fatalidade, enfim, a gente segue aguardando e a qualquer momento traremos mais notícias dessa situação.
13: E a gente segue falando a respeito de menores apreendidos. Dois adolescentes de 16 e 14 anos foram apreendidos pela Polícia Militar neste domingo aqui em Sorriso, após uma abordagem no pátio da Faculdade Atenas. Com o adolescente de 16 anos, foram encontradas porções de drogas escondidas em uma motocicleta. Na casa dele, os policiais localizaram mais entorpecentes.
11: São dois adolescentes, né, muito novos, 14 e 16 anos. Segundo a Polícia Militar, o adolescente indicou, né, a ex-namorada de apenas 14 anos como sendo responsável por guardar mais drogas em sua residência. Já na casa da adolescente, uma mochila escondida em um terreno baldio, foram encontradas outras porções. E o que chama atenção é a idade dos envolvidos. Ambos menores de idade, e o sargento Alves esteve nessa ocorrência e nos dá mais detalhes. Vamos ouvi-lo.
14: Estava ocorrendo um concurso na Faculdade de Atenas e o policiamento local prestou apoio, informando que tinha uma motocicleta vermelha que estava adentrando e saindo do estacionamento várias vezes e, em algumas vezes, filmando a movimentação da polícia, da viatura no local. Conseguimos localizar o indivíduo na referida motocicleta. Quando a gente fez a abordagem, foi constatado de que se tratava de um menor de idade conduzindo o veículo. Ao verificar a motocicleta, ficou percebido que havia indícios de adulteração de sinal identificador do veículo, sinais de lixamento. possivelmente sendo um veículo produto de roubo e furto. A gente conseguiu localizar uma sacola preta aonde constava 20 porções de substância análoga à maconha. Perguntamos aonde haveria mais entorpecente. E esse ele informou que na residência dele, no quarto dele, teria mais uma quantidade de entorpecente. Deslocamos até a residência dele. Chegando lá, encontramos na gaveta, na cômoda dele, mais 27 porções de substância análoga à pasta de cocaína, mais uma balança de precisão. Perguntada a ele se haveria mais drogas, tendo em vista que havia muitos indícios na residência que poderia ter mais droga, ele informou que na residência não teria, mas que ele poderia indicar uma menina de 14 anos que morava ali próximo, que poderia ter mais droga. E ao indagar a jovem, né, sobre aonde teria entorpecente, essa já nos direcionou até o quarto dela, onde ela entregou para a gente três substâncias análogas de cocaína e em seguida nos levou num terreno baldio, próximo à residência dela, onde a gente localizou mais 6 porções de substância análoga à cocaína. E, diante disso, fizemos a apreensão dos dois menores e deslocamos na delegacia para as medidas cabíveis legais.
13: E olha só que história inusitada, Beatriz, que aconteceu aqui em Sorriso. Um homem que era procurado pela justiça acabou sendo preso depois que a própria mãe dele procurou uma unidade policial para registrar um boletim de ocorrência.
15: Coisas que só acontecem aqui em Sorriso. Durante o atendimento, os policiais consultaram o sistema de segurança e descobriram que havia um mandado de prisão em aberto contra o filho da comunicante. Com informação sobre onde ele poderia estar, a equipe fez as diligências e conseguiu localizar o procurado aqui mesmo em Sorriso.
13: E conforme as informações preliminares, o mandado estaria relacionado a um processo por furto qualificado cometido fora aqui do estado de Mato Grosso. O homem também possuía registros anteriores de ocorrências policiais.
15: Tá aí, a justiça foi feita, ele foi preso, infelizmente, né? A mãe foi responsável por essa ajudinha aos policiais. E agora a gente fala de situações envolvendo trabalho análogo à escravidão, que ainda é uma realidade aqui no nosso estado. Em 2025, 627 pessoas, né, trabalhadores, foram resgatados em situações consideradas degradantes em Mato Grosso, em 34 operações de fiscalização. Entre os municípios que registraram resgate, a nossa cidade aparece, viu, Tâmara? Sorriso aparece na lista ao lado de cidades como Porto Alegre do Norte, Cuiabá, Nova Bandeirantes, Nova Maringá, Chapada dos Guimarães, na lista também o município de Cláudia.
13: O dado reforça a importância das fiscalizações e das denúncias contra situações de exploração e violação de direitos trabalhistas. As ações envolvem diferentes órgãos e podem resultar na retirada imediata das vítimas, regularização dos vínculos trabalhistas, pagamento de verbas devidas e acesso ao seguro-desemprego especial.
15: Ainda falando sobre esse tipo de caso, né, o mais recente foi registrado há alguns dias, né, em Santa Cruz do Xingu, onde dois trabalhadores foram resgatados durante a Operação Resgate 6, após fiscais encontrarem os homens alojados em uma estrutura de madeira ao lado de um curral em condições precárias. O local tinha fezes de roedores, insetos, restos de comida, colchões velhos, pouca ventilação, banheiro sem condições nenhuma de uso e também a fiação elétrica improvisada, ou seja, uma situação considerada de risco para os trabalhadores. E a gente sabe que depois de tanta luta por tantos direitos, é impossível que situações assim continuem ocorrendo em um estado tão rico como o nosso.
13: Felizmente, né, foi fiscalizado e foram resgatados. E a gente convida você a participar aqui do Primeira Página, você que nos acompanha aí na sua casa, no seu carro, pela internet. Você também pode participar mandando seu bom dia, sua opinião. Se você está com algum problema aí na sua rua, no seu bairro, tem algum flagrante ou denúncia, pode mandar aqui no nosso WhatsApp 996750551. Vou repetir aqui o nosso contato 996750551.
15: 7h14, Tamara, a hora de falar sobre trânsito e tudo o que aconteceu esse final de semana. A gente fala de mais uma notícia triste, uma notícia ruim. Um homem de 34 anos morreu após uma colisão frontal entre uma picape e uma carreta na manhã de sábado, no quilômetro 469 da MT-010, em Ipiranga do Norte.
13: A vítima foi identificada como Renato Gomes Rego. O acidente aconteceu por volta das 8 horas e, segundo as informações apuradas, Renato seguia pela rodovia quando, por circunstâncias ainda não esclarecidas, entrou na pista contrária e bateu de frente com a carreta. Ele morreu ainda no local.
15: Muito triste, condolências à família. Após a liberação do corpo, familiares iniciaram os procedimentos para o translado até Rio Branco, no Acre. A gente segue, né, pedindo para que as pessoas sigam com prudência, com muito cuidado e atenção nas rodovias, nas vias, enfim. O trânsito, a responsabilidade da vida é nossa.
16: A família enlutada, as nossas condolências. E a gente segue falando a respeito de trânsito. Mato Grosso já registrou mais de 100 tombamentos de carretas apenas neste ano, né, Beatriz?
15: Isso mesmo, inclusive um bem recente aqui na nossa região, tombamento de carne e que muitas pessoas saquearam a carga. Mas você sabe o que acontece, né, se você levar uma mercadoria durante um acidente, como aconteceu nessa situação?
16: Pois é, o superintendente aqui da PRF, Arthur Nogueira, falou com a gente sobre este assunto e nós vamos ouvir.
17: Aí no caso de acidente, quando a polícia chega no local, ela passa a preservar a carga até a chegada dos responsáveis. Quando ela não tem seguro, o proprietário da carga ou o transportador é que fará essa avaliação. Então se a PRF chega primeiro no local e não há a presença de transeuntes, ela faz a preservação do local onde as pessoas não podem, é um cordão de isolamento, onde não chegarão próximo à carga. Se ele tiver que agir para conter, isso não vai inflamar os ânimos e gerar um tumulto ainda maior? Então essa é uma análise que precisa ser feita em cada caso. É um dever de qualquer cidadão respeitar aquilo que é do outro. A partir do momento que ele se aposta de algo que não é dele, ele já está incorrendo em um crime, né? Seja uma apropriação indébita, seja furto ou em caso de uso de violência, pode caracterizar roubo. Que ele pare para verificar se a vítima, se precisa de algum auxílio, né, preservar o local. Não se apropriar de cargas ou até mesmo de pertences de pessoas que são vítimas em sinistros de trânsito.
15: Tá aí, a palavra certa é respeito, não se apropriar do que é do outro. E a gente vai para o nosso primeiro intervalo hoje com Edilson Batata como auxiliar técnico, conosco aqui no Primeira Página, já subindo a vinheta para o nosso primeiro intervalo e daqui a pouquinho a gente vem para falar de economia, sobre serviços e muito mais aqui no Primeira Página. É já já.
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16: O dólar fechou em alta sobre o real ontem. A moeda norte-americana subiu 0,44% e é vendida a R$ 5,12. O principal índice da Bolsa Paulista fechou em queda. O Ibovespa caiu 0,56%. Nos Estados Unidos, o índice Dow Jones Industrial fechou em alta de 0,98%. E o Nasdaq avançou 0,91%.
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3: 7:18.
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8: Existem erros clássicos de comunicação que fazem líderes perderem o respeito e a autoridade diante da equipe. A falta de clareza nas instruções e a oscilação emocional destroem a cultura da empresa. Comunique-se com a postura de um verdadeiro regente e alinhe seu time técnico. Melhore sua comunicação corporativa seguindo o Instagram, @KeilaDieroficial.
9: Primeira página está de volta, são 7:20. Prepara seu cafezinho porque é hora de falar sobre economia. O aumento do endividamento no campo acende um alerta para os produtores rurais aqui do nosso estado. Especialistas orientam sobre as medidas que podem ser adotadas para renegociar as finanças e, é claro, poder o produtor, né, trabalhador rural dormir tranquilo.
10: Isso mesmo, negociar compromissos e evitar que as dívidas coloquem em risco a continuidade da produção. E a repórter Janaína Oliveira traz mais detalhes para a gente na reportagem.
11: Juros elevados, aumento dos custos de produção, problemas climáticos e oscilações nos preços das commodities têm pressionado o caixa das propriedades rurais. Esse cenário tem aumentado a preocupação com o endividamento e os pedidos de recuperação judicial no agronegócio. Para o economista Elianai Carrias, o alerta é para que o produtor não espere a situação financeira se agravar para buscar orientação.
12: O melhor momento para agir é antes da recuperação judicial. O produtor precisa acompanhar indicadores como dívida por hectare, custo operacional ou margem operacional da propriedade, fluxo de caixa projetado, concentração de vencimentos e percentual da receita futura comprometida. E há outro ponto fundamental: renegociação não pode significar simplesmente empurrar a dívida para frente. É preciso verificar se o novo cronograma é compatível com a geração futura de caixa. Se o produtor precisa de uma nova dívida para pagar a dívida anterior todos os anos, ele não está resolvendo o problema, está apenas aumentando sua alavancagem.
11: A recuperação judicial é uma alternativa para tentar reorganizar as dívidas e manter a atividade produtiva, mas deve ser encarada como último recurso. Antes de chegar a esse ponto, o produtor pode avaliar outras possibilidades, como o alongamento da dívida rural em situações previstas pelas regras do crédito rural. A medida pode ajudar quando há, por exemplo, quebra de safra ou redução comprovada da capacidade de pagamento.
12: Recuperação judicial pode reorganizar uma dívida, mas quem tira o produtor da crise é a capacidade de voltar a gerar caixa. Isso é importante porque nos mostra que não estamos falando apenas de inadimplência. Renegociação e prorrogação também são sinais de que o fluxo de caixa do produtor está sendo pressionado. E existe uma questão estrutural. O agronegócio é uma atividade altamente alavancada. O produtor precisa financiar terra, máquinas, armazenagem, custeio, fertilizantes, defensivos e capital de giro. Portanto, quando o ciclo de preços é favorável, essa alavancagem acelera o crescimento. Mas, quando a margem diminui, a mesma alavancagem que ajudou a crescer passa a ampliar o problema financeiro.
11: Outro cuidado é evitar que uma renegociação resulte em novas dívidas com juros mais altos. Por isso, a recomendação é acompanhar o fluxo de caixa, conhecer os custos da propriedade e analisar as condições antes de assinar novos financiamentos. O planejamento e o apoio de profissionais especializados pode ajudar o produtor a identificar os problemas mais cedo e ajudar que a dívida se torne insustentável, como explica o economista Elienay Carrias.
12: O agronegócio brasileiro continua sendo competitivo e estratégico, mas estamos passando de uma fase em que a preocupação principal era aumentar produção e produtividade para uma fase em que será cada vez mais importante administrar risco, margem e capital. O produtor quer produzir muito, mas não controlar seu custo e sua dívida, pode crescer em faturamento e empobrecer em caixa. No campo, como em qualquer atividade econômica, crescimento sustentável não é produzir mais a qualquer custo, é produzir com margem suficiente para remunerar o capital, suportar os ciclos ruins e continuar investindo.
11: Janaína Oliveira, para o Primeira Página.
9: Tá aí assunto que fala diretamente, né, da nossa cidade, uma cidade que é movida pelo agronegócio. Uma boa gestão faz muita diferença. Agora a gente fala de capacitação e oportunidade, porque estudantes da rede pública de Mato Grosso, a partir de 16 anos, podem concorrer a cerca de 189 vagas de estágio remunerado do programa Jovem Talento. As oportunidades estão distribuídas em 77 municípios de diferentes regiões do nosso estado.
10: Pois é, e para participar é preciso estar matriculado no ensino médio regular ou técnico da rede pública estadual e ter pelo menos 80% de frequência nas aulas. Os candidatos passam por uma prova de língua portuguesa e matemática e depois por uma entrevista.
9: Os selecionados vão atuar em repartições públicas estaduais ou municipais. A Bolsa Auxílio é de R$ 1.059,24, dependendo da carga horária. Além da experiência profissional, esse programa também oferece cursos de redação, comunicação, Excel e inovação, com acompanhamento durante todo esse período do estágio. A coordenadora de desenvolvimento de carreiras do IELMT, Ana Paula Marques, traz mais informações sobre as vagas aqui para a região norte do estado. Vamos ouvi-la.
0: O programa Jovem Talento tem atualmente 189 vagas de estágio remunerado disponíveis em 77 municípios de Mato Grosso. Na região norte, são 78 oportunidades distribuídas em municípios como Apiacás, Carlinda, Diamantino, Nova Canaã do Norte, Paranaíta, Aripuanã, Guarantã do Norte, Peixoto de Azevedo, Marcelândia, Tabaporã e União do Sul. O programa é uma parceria do Governo de Mato Grosso por meio da Secretaria de Estado de Educação com o Instituto Evaldo Lodi de Mato Grosso, o IELMT, e é voltado para estudantes da rede pública estadual com 16 anos ou mais. Os selecionados vão atuar em repartições públicas estaduais e municipais e recebem bolsa auxílio de R$ 709,24 para jornadas de 20 horas semanais ou R$ 1.059,24 para 25 horas. Para participar, é necessário estar matriculado no ensino médio regular ou técnico da rede pública estadual e ter frequência mínima de 80% nas aulas. O processo seletivo tem provas de língua portuguesa e matemática e entrevista. Além da experiência profissional, os estudantes selecionados terão acesso a uma formação complementar

0: Sobre Minha Casa Minha Vida, mais famílias podem ter acesso, né, facilidade para realizar o sonho da casa própria. Minha Casa Minha Vida ganhou novos recursos para reduzir o peso do financiamento, principalmente para a população de menor renda. Confira na reportagem de Janaína Oliveira.
1: Sorriso está realizando o censo municipal da pessoa com deficiência.
0: Minha Casa Minha Vida.
2: Tá aí, né? É um sonho próprio. Quem não sonha com a sua casa própria, né? É uma oportunidade aí por meio do financiamento pelo programa Minha Casa Minha Vida.
0: E agora a gente fala de acessibilidade, direitos, né? E pessoas que procuram ser incluídas na rotina, no trabalho, no mercado de trabalho, na educação como um todo, né, Tamara?
2: Isso mesmo. E um mapeamento em andamento deve ajudar a direcionar serviços, ações de inclusão e políticas públicas para esse público. Vamos conferir a reportagem.
1: Sorriso está realizando o censo municipal da pessoa com deficiência. O levantamento busca traçar um perfil desse público e identificar as principais necessidades de quem vive no município. A proposta é reunir informações que possam orientar novas ações e melhorar os serviços oferecidos, como destaca Daniela Marsola, secretária de Assistência Social.
3: A nossa preocupação enquanto poder público é reconhecer, fazer esse levantamento para a gente entender qual é a real demanda do nosso município, onde essas pessoas estão, quais são as dificuldades em que elas atravessam, para que a gente possa pensar de fato políticas públicas que as atendam.
1: O censo foi instituído por uma lei municipal sancionada em abril deste ano. Entre as informações levantadas estão idade, gênero, tipo de deficiência e as condições de acessibilidade. Com esses dados, o município poderá direcionar políticas públicas de acordo com a realidade e as demandas dessa população.
3: Nós temos também já instituído, né, o Conselho Municipal dos Direitos da Pessoa com Deficiência, e eu reitero assim a importância da gente saber reconhecer qual é a demanda do nosso município para que a gente possa fazer as políticas públicas chegarem até essas pessoas.
1: Daniela Marsola explica que quem ainda não participou pode responder ao questionário presencialmente em um dos 4 CRAs de Sorriso ou na Secretaria Municipal de Assistência Social. É preciso apresentar documento pessoal e cartão do SUS. Cadastro também está disponível pela internet no site oficial da Prefeitura de Sorriso.
3: A gente precisa desses dados. Hoje, Sorriso, a gente realmente trabalha no escuro, porque nós não temos de fato esse levantamento. A partir desse levantamento, eu tenho certeza que muitas estratégias virão para o atendimento a esse público. O censo está no site da prefeitura, então as pessoas podem acessar ali e, diante de qualquer dificuldade, buscar também as nossas unidades físicas, os CRAs, a Casa Conchego na Secretaria da Mulher, os PSFs na Secretaria de Saúde. Todos estarão lá para poder atendê-los.
1: Janaína Oliveira para o Primeira Página.
0: Tá aí, quando a gente fala de inclusão, a gente fala de dar espaço a essas pessoas, né? Tanto no mercado de trabalho, quanto na rotina, quanto na acessibilidade da nossa cidade. E é muito importante saber desses números para trazer direitos e também políticas públicas para as pessoas com deficiências físicas.
2: Respeito e inclusão. E olha só, quem precisar dos serviços dos Correios pode encontrar agências fechadas ou com atendimento reduzido. Os trabalhadores entraram em greve por tempo indeterminado após as negociações salariais terminarem sem um acordo. Vamos acompanhar a reportagem.
1: Após a Caixa Econômica Federal e o Banco do Brasil anunciarem greve na última semana, os trabalhadores dos Correios também entraram em greve por tempo indeterminado em todo o país. A paralisação começou após as negociações da campanha salarial terminarem sem acordo entre a categoria e a empresa. Segundo a federação que representa os trabalhadores, a greve foi aprovada em assembleias realizadas pela categoria e após sucessivas rodadas de negociação e tentativas de mediação junto ao Tribunal Superior do Trabalho. Um dos principais impasses envolve o plano de saúde dos funcionários, aposentados e familiares. Os trabalhadores questionam mudanças propostas pela empresa para o plano de saúde e temem aumento dos custos e prejuízos na assistência médica. A federação afirma que busca preservar os direitos da categoria e aguarda uma nova posição da direção dos Correios e

0: governo federal. A paralisação acontece em um momento de forte pressão sobre as contas da estatal. Os Correios encerraram 2025 com prejuízo de 8 bilhões e meio de reais. E somente no primeiro semestre de 2026, o resultado negativo chegou a 5 bilhões e 550 milhões de reais. Diante do cenário, a empresa executa um plano de reestruturação financeira que prevê redução de despesas, aumento de receita e venda de imóveis. Entre as medidas também estão programa de demissão voluntária, renegociação de contratos e passivos, mudanças no plano de saúde e fechamento de parte das agências. Enquanto não houver acordo, a greve segue por tempo indeterminado. Janaína Oliveira para o Primeira Página.
1: Já tem um tempo, né, que a gente tem acompanhado a situação dos Correios e não tem sido fácil, principalmente para os colaboradores que continuam seguindo horário, executando as suas funções, e isso é bastante complicado, né?
2: Pois é, há bastante tempo vem acontecendo aí um sucateamento, né, queda aí no número de servidores, atrasos, né?
1: Pois é, vamos ao nosso próximo intervalo e daqui a pouquinho a gente fala do agronegócio, a gente fala também da rentabilidade dos produtores rurais aqui do Mato Grosso e também dos desafios enfrentados. É já logo após o intervalo.

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1: Em Sorriso, a soja encerrou com alta no preço. A saca do grão está sendo vendida a R$ 134,60. Já o valor do milho também encerrou em alta e o produto é vendido a R$ 49,90 a saca. A arroba do algodão registrou alta no preço. A pluma é negociada a R$ 135,35. O preço da arroba do boi mantém alta, sendo comercializada a R$ 321,05. Esses são dados do IMEA, o Instituto Mato Grossense de Economia Agropecuária.
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2: Muito bem, estamos de volta com notícias do agro. E produzir no campo exige mais do que acompanhar o preço da saca. O produtor precisa colocar na ponta do lápis o custo dos insumos, a rentabilidade e também os riscos climáticos que podem mudar o resultado da safra.
3: Há pouco a gente falou do endividamento, que também é um grande desafio, e é justamente para mostrar esse cenário que o projeto do curso de produção agropecuária de Mato Grosso acompanha os principais componentes da atividade no estado. Sobre os custos, os preços e os desafios enfrentados pelo produtor, nós conversamos com a analista de custos de produção do IMEA, a Milene Rabac. Vamos ouvi-la.
4: Então, a gente trouxe os dados tanto de soja quanto de milho, de custo de produção e resultados de...

estimativas para soja e milho. Na soja, a gente está quase finalizando as estimativas de custo para 26/27, só que no milho ainda tem bastante coisa para ser rodado, negociado de insumo. Então, o principal impacto aí é no que se refere aos fertilizantes nos custos para a próxima temporada. E aí, acaba refletindo muito

0: A gente fala que com a safra 2026-27 começando, um cuidado fora da lavoura também pode fazer a diferença na qualidade da semente que chega até o produtor. Uma campanha aqui em Mato Grosso está orientando quem tem a missão de levar essa carga pelas estradas. A Beatriz Schaefer traz mais detalhes.
1: Antes da semente de soja chegar à terra, ela tem uma viagem pela frente. E nesse caminho, calor, umidade, tempo de parada e até a lona usada no caminhão podem interferir na qualidade da carga. E para orientar quem faz esse transporte, que é a Prosmate, Associação dos Produtores de Sementes de Mato Grosso, lançou a 12ª edição da campanha Motorista Nota 10. A abertura foi em Alto Garças. A estimativa para a safra 2026-2027 é de uma demanda de aproximadamente 1.650.000 sacos de sementes para cobrir o plantio de 13 milhões de hectares em Mato Grosso. A proposta é fazer com que a semente mantenha a qualidade desde a saída da sementeira até a chegada à propriedade rural. Como explica o diretor da Prosmate, Rogério Silva.
2: A campanha é feita para conscientização do transporte. Por quê? O transporte ele precisa ser ágil para manter a qualidade da semente, desde a sementeira até o produtor. E assim o produtor vai ter o máximo potencial para o seu plantio.
1: A orientação é passada aos motoristas em uma palestra rápida, com as boas práticas que devem ser adotadas durante o trajeto e os cuidados com a carga. E quem vive na estrada sabe que os detalhes fazem a diferença. Com 2 décadas de profissão, o motorista Romeu Miguel Pauli aproveitou a campanha para tirar uma dúvida sobre a lona utilizada no transporte.
3: Minha dúvida sempre ficava referente principalmente de lona preta e uma outra cor da lona, né? Como vocês confirmaram, a empresa também confirmou que diminui o calor da semente, o calor da, em cima do caminhão, né? Eu na próxima também vou ter que mudar, mas essa vez como está comprado já, inclusive essa lona, como falei para o senhor, vai ter que seguir até no final, porque as coisas também é caro, né? Mas a gente cuida o máximo, não parar durante o dia, principalmente à noite, o motorista precisa para dormir.
1: E o cuidado não começa na estrada. Na fazenda de sementes São Jerônimo, 40% da produção já foi despachada. Agora começa o pico dos embarques, com cerca de 3.600 bags previstos para serem movimentados. Antes de seguir viagem, as sementes passam por testes e ficam armazenadas em câmaras frias, na temperatura adequada e na hora de carregar. A condição da carreta também entra nessa lista de cuidados. Ela precisa estar limpa, revestida e com a lona em boas condições. Quem detalha esse processo é o gerente operacional Alexandre Henrique Rodrigues.
4: E agora vamos começar o embarque da nossa semente. Essa semente fica 100% em câmaras frias, né? Na temperatura adequada, e o embarque hoje é a prioridade, né? É o coração da sementeira hoje viajando para o Mato Grosso aí, para outras regiões, para começar o plantio. Então, todo cuidado com a carreta, a limpeza da carreta, a lona adequada, não pode ter nenhum furo na lona. Toda a carreta é empapelada com papelão, né? É, tem todo um cuidado para essa semente chegar no padrão, com muito vigor e germinação boa para os nossos clientes.
1: Beatriz Schaefer, para o Primeira Página.
5: O friozinho apareceu novamente, segunda-feira com temperatura agradável, a mínima registrada foi de 20 graus e a máxima pode chegar a 32 graus. Manhã nublada, 22 graus na capital nacional do agronegócio.
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0: E por falar em clima, o mais novo município brasileiro, Boa Esperança do Norte, decretou situação de emergência por 180 dias após um vendaval provocar destelhamentos e danos em uma escola, prédios e outros bens públicos.
5: Notícia triste, né, Tamara? Como você bem disse, o mais novo município ali se construindo, a nova estrutura de uma cidade. E essa tempestade atingiu o município no dia 4 de setembro, com fortes rajadas de vento e também chuva. Esse decreto prevê vistorias, isolamento de áreas de risco, reparos emergenciais e também contratações diretas de serviços de obras para recuperar os locais afetados. Na prática, a medida dá ao município mais agilidade para mobilizar recursos, executar os reparos necessários e também restabelecer os serviços essenciais nessas áreas atingidas. A gente sabe que essa chuva fora de época, ela vem arrastando tudo, né?
0: É, muitas vezes com tempestades, né? Com ventos fortes, raios, enfim, tem que se preparar também, né? E que Boa Esperança consiga aí se recuperar desse vendaval. E quem está com viagem marcada precisa conferir mais um detalhe, um item aí antes de fechar a mala, a carteira de vacinação. O alerta é para quem vai circular entre cidades, estados e até outros países.
5: A orientação ganha força com a confirmação de casos de sarampo em São Paulo. A doença é altamente transmissível e não pode ser prevenida com vacina. Deve ser prevenida com vacina, então, para que as pessoas se atualizem.
0: Pois é, e aqui em Sorriso, o Centro de Informações Estratégicas em Vigilância em Saúde, o CIEVES, em parceria com a Infraero, está levando essa orientação também aos passageiros do Aeroporto Regional Adolino Bedim. Esta ação, ela acontece nas salas de embarque e desembarque, reforça aí os cuidados antes e também durante e depois da viagem. A coordenadora do CIEVES, a Kátia Luciano, explica a importância de manter a vacinação em dia.
7: Todos os aeroportos têm um ponto de CIEVES dentro. A nossa atuação é sempre na prevenção, tanto para quem embarca quanto para quem desembarca em Sorriso. A importância de estar com o calendário vacinal completo. Em São Paulo, a gente tem mais de 20 casos confirmados de sarampo. Aquilo que era uma ameaça 40 dias atrás, hoje é uma realidade. Essa doença está circulando já em território nacional. Como que a gente se protege? Com a vacinação. Quando você pensar na sua viagem, você pensa na passagem, no hotel, nos passeios. Lembra também que dentro do avião, dentro do hotel ou no passeio, pode ter uma ameaça que a gente não enxerga, que é um sarampo ou outro vírus qualquer que a gente pode trazer na bagagem para Sorriso. E a gente não quer isso para nossa família, nem para nossa cidade. Então, antes de viajar, procure uma unidade de saúde mais perto da sua casa, confira o cartão dos seus filhos e não esqueça do seu. O sarampo, ele está aparecendo nos adultos não vacinados.
5: Isso mesmo. Então, antes da viagem, a recomendação é conferir a carteira de vacinação de toda a família. E se houver dúvida, procure uma unidade de saúde mais próxima para receber, além da vacinação, a orientação.
7: Nós temos hoje no Brasil a questão da febre amarela, a questão do sarampo, vacina do tétano, gente, é importante. A gente tem a imagem, né, a ideia de que o tétano acontece no prego enferrujado ou no ferro enferrujado. Isso não é uma verdade. O tétano, ele está na terra, na planta, numa rosa. Tem alguns países com mais de 10 mil casos de sarampo, que há 4 ou 5 anos atrás era uma doença erradicada. E é por isso que a prevenção, ela é a melhor opção.
0: Tá aí, né? A vacinação agora faz parte, então, do seu planejamento de viagem. Antes de embarcar para qualquer município, estado ou país, confira a sua carteirinha aí de vacinação para viajar com mais segurança.
7: Quem faz viagem internacional já tem essa preocupação por conta das obrigações, só entra em alguns determinados países com algumas vacinas. Mas a gente esquece disso aqui no Brasil. Então, se eu for para o Nordeste, se eu for para o Sudeste, se eu for para o Sul, como se fosse viajar numa viagem internacional, procura unidade de saúde, confira se está tudo certo, se não está faltando nenhuma vacina. Todas as unidades têm sala de vacina aberta, das 7h30 às 10h30, das 13h30 às 16h30. Leve a sua família. Não esqueça de você.
5: Tá aí, informação importantíssima. Cuidar da saúde é muito importante. A gente vai para mais um intervalo. Daqui a pouquinho a gente volta com o último bloco do Primeira Página. A gente fala de esporte, fala do cenário local. Tem motocross no próximo final de semana e a gente dá todos os detalhes para você aqui no Primeira Página. Já, já.
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0: Estamos de volta e é hora de falar de esporte. E o Flávio Santos chega para contar tudo para a gente o que acontece aí no mundo dos esportes aqui no estado e no Brasil. Bom dia, Flávio.
16: Olá, muito bom dia para você, sempre ligado com a gente aqui no Primeira Página Centro América FM. Boa semana, vamos começar o esporte falando de Brasileirão, 27ª rodada. Tivemos na sexta-feira Coritiba 3, Atlético Paranaense também 3, né? O clássico Atletiba, 6 gols. No sábado, Atlético Mineiro 3-1 no Fluminense. Em Porto Alegre, Grêmio 1, Vasco 2. De virada, o Vasco venceu e a diretoria do Grêmio demitiu o técnico Luiz Castro e já contratou Renato Gaúcho. Está de volta, hein, ao Grêmio. A Chapecoense perdeu para o Inter em Chapecó, 2-1 para o Internacional. Palmeiras fez 2-0 no São Paulo, no Clássico Paulista. Botafogo 1, Bragantino também 1. O Santos fez 2-1 no Cruzeiro, na Vila Belmiro. Ontem, domingo, Mirassol 2, Vitória também 2. E o Flamengo fez 2-1 no Corinthians, né? O gol da Vitória saiu no finalzinho, o gol do Bruno Henrique para o Flamengo. Hoje, segunda-feira, tem Bahia e Remo em Salvador, 19h. Flamengo líder, 57 pontos. Segundo, Palmeiras, 56. Terceiro, Atlético Paranaense, 46. Quarto, Fluminense, 45. O Grêmio é o primeiro fora da zona de rebaixamento com 28. Na zona de rebaixamento tem Vasco 28, Internacional 28, Remo 23 e Chapecoense 17 pontos. Já no Campeonato Brasileiro da Série B, 28ª rodada, ontem Novo Horizontino 1, Cuiabá também 1. Cuiabá saiu na frente com Vitor Mendes, o zagueiro. Depois da cobrança de escanteio, marcou de cabeça e o próprio Vitor Mendes cometeu o pênalti no Rômulo, que cobrou para o Novo Horizontino, empatando a partida. Novo Horizontino é o líder, 50 pontos. Cuiabá, o 11º, com 40 pontos na Série B. Copa FMF começou no fim de semana. Tivemos no sábado Sorriso 1, Cacerense 2. Grande vitória do Cacerense fora. O Santa Cruz recebeu o Várzea Grande e perdeu o jogo lá em Barra do Bugres. Santa Cruz 1, Várzea Grande 2. E o Campo Novo do Parecis recebeu o Cuiabá, sub-20, e perdeu 2-0 Cuiabá. Chapada e Uirapuru, esse jogo foi adiado devido à forte neblina na cidade de Chapada dos Guimarães ontem à tarde. E aí o jogo foi adiado para quarta-feira, dia 16. Vamos falar agora de Fórmula 1, Grande Prêmio da Espanha. Kimi Antonelli da Mercedes venceu e foi o 8º triunfo na carreira, hein, de Kimi Antonelli. Segundo Max Verstappen da Red Bull, terceiro Lando Norris da McLaren, quarto Charles Leclerc da Ferrari, quinto George Russell da Mercedes, Liam Lawson da Red Bull terminou em sexto. O brasileiro Gabriel Bortoleto ficou em 13º no GP da Espanha. Kimi Antonelli lidera 292 pontos, George Russell tem 211 e Lewis Hamilton 191 pontos. Portanto, Fórmula 1 2026. Um bom dia e uma boa semana para você.
5: Tá aí, agora a gente continua falando de esporte, mas no cenário local vem aí mais uma temporada do Motocross Mato Grossense. Acontece nos dias 19 e 20 de setembro, aqui em Sorriso, em uma etapa com várias categorias, manobras radicais e muita adrenalina.
12: Pois é, e a programação é realizada pelo Motoclube aqui de Sorriso. E para acompanhar aí de perto toda a emoção nas pistas, clima de aventura, a estrutura toda, a pista ali já está sendo montada. E quem conta mais detalhes para a gente sobre esta etapa é o Pedro Campos, do Motoclube de Sorriso.
17: A gente está há poucos dias do evento, praticamente, né? Nós estamos aguardando aí um público muito bom para esse evento. A 7ª etapa do Mato Grossense de Motocross, onde a gente vai estar com 3, 4 estados aí trazendo seus pilotos aqui para Sorriso. Estamos bem animados com essa etapa. Estamos preparando já toda a pista, toda a estrutura de arquibancadas, uma praça de alimentação, bastante sombra para que a gente consiga atender melhor o nosso público. As inscrições vão estar abertas no site da Federação do Motociclismo, mas a média de público nosso aqui é, como a nossa estrutura é uma estrutura legal, uma pista que os pilotos sonham o ano inteiro em vir competir nela devido às dificuldades técnicas que ela tem, então a gente está esperando a média de 280 a 300 pilotos. Isso é dividido em várias categorias, né? Então tem pilotos de 8 a 80 lá. A parte de ingresso é 2 quilos de alimentos não perecíveis, onde a gente vai estar já com algumas entidades arrecadando esse alimento, como a Mãezinha do Céu, a Pai, os Insanos, que me ajuda muito também, para a gente poder estar arrecadando aí uma quantidade legal. O ano passado a gente chegou a quase 6 mil quilos de alimentos. É uma meta nossa, é chegar aos 6 mil quilos. Então a galera aí já vai se preparando para dia 19 e 20 de setembro, um pega espetacular na pista de motocross, com vários pilotos, como eu falei, categorias de nacionais, importadas, categoria 45, 50, tem os top, que é MX1, MX2. Então, assim, para quem gosta de motocross, para quem gosta de adrenalina, participar com a gente lá sábado e domingo. São 2 dias de evento. Pode levar as crianças aí, que vai ser uma tarde maravilhosa lá na pista Vale do Telespires, prestigiando o motocross de Sorriso.
5: Tá aí, já estamos preparados. A gente sempre fecha a primeira página com uma notícia agradável, uma notícia boa. E a gente fala sobre uma mutação rara que foi registrada pela primeira vez em cervos do Pantanal. É o chamado melanismo.
12: Pois é, pesquisadores da OnSafari documentaram animais com pelagem escura no Pantanal e também no Cerrado. E quem conta pra gente é o Fabrício Baldini.
18: O fenômeno é chamado de melanismo. É uma condição genética que faz o animal produzir mais melanina, o pigmento responsável pela cor escura. O cervo do Pantanal normalmente tem pelagem marrom avermelhada e é o maior cervídeo da América do Sul. Pode chegar a 130 quilos. Quem explica é o coordenador do OnSafari no Parque Nacional Grande Sertão Veredas, Eduardo Fragoso.
19: São os primeiros registros, né, publicados cientificamente de melanismo nessa espécie, mas existiam relatos, né, de principalmente de pescadores, de que existia o tal do cervo preto, né? Então havia essa dúvida de que realmente era verdade a ocorrência aí dessa mutação genética nessa espécie.
18: No Pantanal, a mutação nunca havia sido confirmada em mais de 40 anos de pesquisas. O primeiro registro oficial aconteceu em 2021, em Miranda, quando uma fêmea adulta foi fotografada. Já no Cerrado, o número de avistamentos chamou a atenção. Entre fevereiro de 2025 e janeiro deste ano, 66,7% das observações diretas na região envolveram animais melânicos. Pelo menos dois machos diferentes foram identificados, além de um juvenil registrado mais recentemente. Eduardo Fragoso, coautor do estudo, fala.
19: Então, durante o monitoramento com as onças pintadas, com armadilhas fotográficas em campo, né, em buscas em campo, a gente acabou tendo alguns registros, né, observando esses animais. E como não existia relato, a gente achou que seria muito interessante, né, uma grande contribuição científica, a gente publicar esses registros.
18: O pesquisador do OnSafari, Eduardo Fragoso, acredita que o isolamento de pequenas populações possa favorecer a expressão dessa característica genética. A hipótese levanta preocupações e possíveis desvantagens para a espécie. Contudo, mais estudos ainda são necessários para comprovação.
19: E essa condição genética do melanismo, né, desses animais de pelagem escura, pode estar prevalecendo, né? E eles estão se reproduzindo e passando essa genética, essa mutação genética, para as gerações seguintes. Então, isso pode ser um sinal realmente de que a saúde genética dessa população pode estar sob ameaça. Que se a gente for pensar, né, que esses animais, principalmente esses animais que são presas, eles evoluíram para se camuflar na paisagem, né? Então, o tom de pelagem deles geralmente se confunde com o ambiente. Agora, um animal de pelagem preta, ele fica muito mais destacado no ambiente, então ele pode ficar um pouco mais vulnerável à predação. Mas também, por ser um animal de coloração escura, em ambientes que são predominantemente abertos e que são muito quentes, né? Essa é uma região que o calor realmente é um fator bem importante. Pode ser um animal que tenha dificuldade de controlar a temperatura corporal, né? Um animal que superaquece mais em relação aos outros indivíduos. Pode também estar um pouquinho mais vulnerável a algumas doenças, mas assim, são especulações, né? A gente precisaria, né? A gente inclusive tem essa expectativa de que essa nota contribua para atrair pesquisadores aqui para a região e estudar essa população mais de perto e chegar a respostas mais conclusivas, né? Porque essas questões ainda são muito especulativas aqui pra gente.
18: O cervo do Pantanal é considerado vulnerável no Brasil e enfrenta ameaças como perda de habitat, incêndios, caça ilegal e também mudanças climáticas. A descoberta ajuda a ciência a entender melhor a diversidade genética e os desafios de conservação da espécie. Fabrício Baldini para o Primeira Página.
0: Tem a importância da preservação desses animais. E a Primeira Página desta segunda-feira vai ficando por aqui. Você acompanha mais informações ao longo da nossa programação com os News de Hora em Hora.
5: Agradecendo a sua companhia e audiência nessa segunda-feira, te desejando uma excelente semana e a gente se encontra amanhã a partir das 7 aqui no Primeira Página. Grande abraço, fiquem com Deus.
0: Um abraço, até lá.
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24: Bom dia, bom dia, bom dia! Chegando por aqui, sou eu hoje, sou eu, Edilson Batata. Muito bom dia para você, uma excelente abençoada semana, segunda-feira, 14 de setembro. Estamos ao vivo, então é óbvio, 2026. Que o seu dia seja maravilhoso, que a sua manhã seja especial, muita alegria, tá bom? Vai mandando a sua mensagem de parabéns aos aniversariantes, pois daqui a pouquinho a gente vai mandar um parabéns todo especial aos aniversariantes do dia. Você ficou bem informado com a primeira página e agora nós estamos chegando por aqui com o nosso Manhã 89. Que hoje seja um dia de boas notícias, de sorrisos sinceros e de motivos para agradecer. Não importa como começou a sua manhã, o importante é acreditar que coisas boas ainda podem acontecer. Tenha fé, mantenha o coração tranquilo e faça a sua parte. Sim, Deus cuida do que a gente não consegue controlar. Então, bora pra cima, com alegria, esperança e pensamento positivo. Que o seu dia seja abençoado, muito melhor do que você imaginou, tá bom? Um grande abraço e começamos com Luan Santana. O olho marrom. Mas é pra todas as cores de olhos, né? 8 e 6, bom dia, bom dia.
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0: Começa bem aí o nosso Manhã 89 com essa sequência de sucessos. Diego Vitor Hugo, moça pra casar. Será? Será? Vem pra cá, meu querido. Esqueci de mandar um bom dia pra você. Meu passarinho tiricuti. É verdade que a gente tem um dia maravilhoso. Semana também, que se estenda, né? Simone Mendes deu ar da graça também com sucesso no momento dela, Direitos Iguais. E a primeirinha hoje foi com o galã das meninas, Luan Santana, Olho Marrom. Nós vamos para o intervalo e aqui na Centro América você sabe que sempre tem prêmio para o ouvinte que é mais que ouvinte, é fã da Centro América. E nesta primeira hora aqui, já no Manhã 89, já tem prêmio para você, viu? Você vai concorrer, sabe o quê? Quem chega aqui na programação é o Ditado Popular com aquele rodízio delicioso, mais de 40 opções para você. E olha que legal, é um rodízio para você mais um acompanhante. Para participar do sorteio, você vai mandar uma mensagem pedindo para mim: Batata, eu quero o rodízio do Ditado Popular. Manda seu nome completo, número de telefone, e aí no final dessa hora tem o sorteio, tá bom? Mas não esqueça de mandar o nome certinho, do jeito que está no documento, para você poder retirar o seu prêmio, tá bom? Batata, eu quero o rodízio do Ditado Popular, nome completo, número de telefone, e pronto, vai concorrer a um rodízio para você, mais um acompanhante. Bora pro intervalo, eu já volto aqui na rádio que só tem fã.
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0: 8:16.

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3: Manhã de sol, de céu claro em Sorriso, a temperatura já está em 28 graus e a previsão de máxima para hoje é de 36.
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1: Αι, αι, αι. Μανιά, musicão por aqui pra você curtindo o nosso manhã. Quem cantou foi ele, o Panda, com o Guilherme Benuto, eu duvido. Você não cuidou, Fred e Fabrício, e teve um classicão dos bons com Bunny M, Rivers of Babylon. Boa, né? Essa música é sensacional. Muito bem, você que tá de aniversário hoje, vamos mandar um parabéns. Daqui a pouquinho a gente vai mandar um parabéns todo especial aos aniversariantes de hoje, tá? Nós temos aqui também sorteio nesta hora do Manhã 89. Tem sorteio de um delicioso rodízio lá do Ditado Popular. Um rodízio para você, mais acompanhante, para participar. Você vai mandar sua mensagem aqui no nosso WhatsApp pedindo para mim: ô Batata, eu quero o rodízio do Ditado Popular. Manda seu nome completo, o número do telefone. Já já no final dessa hora tem sorteio para você, tá bom? Bora pro intervalo com informação do Centro América News. E eu já volto com música boa aqui. Muito bom dia, bom dia!
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1: Quem traz informação aqui no nosso Centro América News? A nossa jornalista Tâmara Figueiredo. Bom dia, Tâmara.
3: Olá, bom dia, Batata, bom dia aos ouvintes do Centro América News. O Indéia de Mato Grosso vai realizar um leilão incluindo veículos, embarcações, computadores, eletrodomésticos, móveis e outros bens inservíveis. Carro com lance inicial de R$13.000 e barco de alumínio a partir de R$500 estão entre os bens que serão colocados à venda no leilão do Instituto de Defesa Agropecuária de Mato Grosso. O leilão será realizado exclusivamente pela internet, pelo cenário de maior lance. A disputa começa neste dia 14 e termina às 9 horas do dia 6 de outubro. Os bens são classificados pelo Instituto como inservíveis, ou seja, materiais que deixaram de atender às necessidades da administração pública. Eles serão vendidos no estado de conservação em que se encontram e sem garantia. Dos 38 lotes, 26 são formados por veículos. A lista reúne 4 carros de passeio, 3 utilitários, 3 picapes compactas e 16 caminhonetes. Quem pretende

0: participar poderá examinar os lotes mediante agendamento prévio com o leiloeiro. Outras notícias você acompanha a qualquer momento com mais um Centro América News.
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1: Muito bem. Alanis Morissette com You Learn. 8h44, última chamada para você concorrer a prêmio, tá valendo um rodízio do ditado popular, mais de 40 opções deliciosas, o sorteio é de um rodízio para você, mais um acompanhante, e para você participar do sorteio, você manda mensagem aqui no nosso WhatsApp. Batata, qual que é o WhatsApp da Centro América? 996750551, DDD66, tá bom? 66996750551. Você vai mandar mensagem aqui no nosso WhatsApp pedindo para mim: Batata, eu quero o rodízio do ditado popular. Manda seu nome completo, número de telefone, e daqui a pouquinho, no próximo bloco, a gente confere então quem vai faturar aí esse rodízio do ditado popular. Hora de intervalo comercial e também mandar aquele parabéns todo especial aos aniversariantes, né? O aniversariante do dia. Bora lá!
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0: Muito bem, quem está de aniversário hoje? Vamos mandando aqui os parabéns pro pessoal que segue o Batata, segue a Centro América nas redes sociais, Altair Cavaglieri, a mamãe da Gigli, Naldi Dreves, parabéns, Marcele Stork, parabéns também pro nosso amigo lá de Novo Biratã, Vilmar Rosseto, ele é comunicador também, ouviu, Marzão? Parabéns, feliz aniversário Silvana Ferreira, Edi Godoy, Flávia Lima, parabéns pro Flávio Zanetti, Elaine Souza, a Edilane Godoy de aniversário hoje, o Emerson Figueira e também a Tainara Guimarães. Ouvindo a gente, deixa eu ver aqui, ó, a Glacilda falou, Batata, o, como é que é? É o Nenê, filho dela. O Vinícius está de aniversário hoje, completando 9 aninhos. Parabéns aí pro Vinícius. E a Lisiane também está mandando parabéns para a filhota, né? A Helena Gogt, com 6 aninhos. Parabéns a todos os aniversariantes de hoje. Felicidade, saúde, sucesso, alegrias e vida longa. 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
3: Muito bem, já passa rápido demais a hora de manhã, né, passarinho? Você tá... já foi, fi. A gente ouviu aqui o hit do dia, Laura Pausini com a Sandy, Quando Chove. Sensacional. Vamos ao resultado aqui do sorteio, do rodízio do ditado. Você que participou direitinho, a produção já fez o sorteio, a gente vai conferir juntos agora. Sorteio dessa manhã de segunda-feira, dia 14 de setembro, rodízio do ditado popular com acompanhante. Quem faturou foi a Priscila Souza Moraes, isso mesmo, Priscila Souza Moraes, parabéns. Aí Priscila, já a produção vai orientar como é que faz para retirar o seu prêmio, tá bom? Priscila Souza Moraes, foi no final 34, faturou então o rodízio do ditado popular. E você continue acompanhando a programação, porque já tem mais prêmios, viu? Agora, balançando por aqui, fechamento dessa primeira hora, Thiaguinho me balançou. Bom dia!

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20: Olá, fã, tudo bem? 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

0: E como você já ouviu, vamos falar de No Dia em que eu Saí de Casa. Música eternizada na voz de Zezé de Camargo e Luciano. A composição é de Joel Marques, feita em 1992. Ele contou em entrevista a um podcast de como escreveu a canção. Após sair de casa para tentar a vida na música, com o apoio dos pais, um dia sentiu muita saudade e resolveu escrever uma carta para a mãe.
1: E da mesma forma fui escrever uma carta para minha mãe. Ainda existia a época do correio, aquela coisa toda, e escrevi uma carta para ela. E de novo, como numa presença de Deus, eu comecei com a frase. Mãe, no dia em que eu saí de casa, quando vi seus olhos, blá, blá, blá, aquela coisa toda, não me lembro direito do texto, mas foi por aí. Aí, quando eu estou em um determinado ponto, puxa, vou pegar meu violão. Peguei o violão, eu tinha um gravadorzinho de micro cassete, aqueles de pequenininho, sabe? E aí fui fazendo. O dia que eu saí de casa, minha mãe me disse. Aí já fazia outra frase melódica, colocava. É isso aí, uma música. Essa música, ela em 30 minutos estava pronta. E não mudou nada até hoje, nem uma vida.
0: Joel chegou a gravar a própria música em um ritmo diferente. Depois, Nalva Aguiar, João Mineiro e Marciano também gravaram. Até que em 1995, Zezé de Camargo e Luciano fizeram a versão que ficou mais conhecida. Mas ela estourou de fato depois do filme lançado em 2005. Foi nesse momento que a música se tornou um sucesso que você não esquece.

0: No... 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
4: Bom dia. Vamos nessa. Seguindo por aqui, a segunda hora do nosso Manhã 89, 97 agora. Tá chegando o papo de novela, um pouquinho do capítulo da sua novela favorita. O que acontece hoje no capítulo da sua novela favorita?
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4: Hoje em Nobreza do Amor, aqui em Ladiza, estarão preocupados com a prisão de Dumi e vão pensar em como manter a rebelião em Batanga. Salma vai revelar a Lika que terá beijado Osmar e o clima vai esquentar. Enquanto isso, Virgínia e Mirinho vão apresentar o casamento e Manuel vai impedir que Mirinho faça uma loucura. Mas a grande bomba virá no final. Gendal receberá uma carta de Virgínia e vai decidir viajar para o Brasil. O que será que vai acontecer? Não perca, capítulo de Nobreza do Amor às 5h20 da tarde na TV Centro América. E antes de trazer música, tem mais prêmio pro ouvinte Centro América, o ouvinte que é fã da Centro América. 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Manda mensagem pra cá pedindo pra mim, Batata, eu quero o rodízio do Camelos Restaurante, manda seu nome completo, número de telefone e vai concorrer.
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0: Daniel, na programação mais gostosa do rádio. Ah, eu adoro amar você. Também teve por aqui o Wesley Safadão e o Rei Vaqueiro, Displicente. E nós vamos agora para o intervalo comercial. Muito bom dia para você que está acompanhando a programação e você que está participando também. Obrigado pela companhia, obrigado pelas participações. Falando em participações, tem sorteio aqui de prêmio para você que é fã da Centro América, tá? Manda sua mensagem para cá para concorrer agora a um rodízio do Camelos Restaurante. Rodízio de massas, pizzas, petiscos e risotos. Delicioso, delicioso. É um rodízio para você, mas acompanhante, para participar do sorteio, você vai mandar uma mensagem aqui no nosso WhatsApp pedindo para mim. Batata, eu quero o rodízio do Camelos Restaurante. Manda seu nome completo, número de telefone e já vai estar concorrendo.
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1: É isso aí, todo mundo ouve, todo mundo é fã, Centro-América. A turma do pagode passando por aqui com o Lancinho, matando saudade, sucesso. Bom demais. Também teve o Bruninho, Bruno Mars, Adjust Mind, 9:30, antes de ir pro intervalo com informação do Centro-América News. Daqui a pouquinho tem mais papo de novela, viu? Ó, participa do sorteio. 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
1: Informação chegando por aqui com a nossa jornalista Janaína Oliveira. Bom dia, Janaína.
3: Bom dia, Batata, e aos ouvintes da Rádio Centro-América, agora trazendo notícias, atualizações sobre greves que estão acontecendo em todo o país. Na última semana, a gente informou greve da Caixa Econômica Federal e também uma greve parcial envolvendo o Banco do Brasil. Desta vez, os trabalhadores dos Correios entraram em greve por tempo indeterminado em todo o país na última sexta-feira. A paralisação começou após as negociações da campanha salarial deste ano terminarem sem acordo. Segundo a Federação dos Trabalhadores dos Correios e Telégrafos e das Empresas de Comunicações, a decisão foi tomada em assembleias realizadas pela categoria. O movimento ocorre depois de sucessivas rodadas de negociação e de tentativas de mediação junto ao Tribunal Superior do Trabalho. Um dos principais pontos do impasse é o plano de saúde dos funcionários, aposentados e seus familiares. Os trabalhadores questionam a proposta de alterar a condição da empresa como mantenedora do plano e tem impactos no custeio e na garantia da assistência médica. A federação afirma que buscou uma solução negociada e defende uma proposta que preserve os direitos da categoria e as condições do plano de saúde. A entidade aguarda agora um novo posicionamento da direção dos Correios e do governo federal. Enquanto isso, a greve segue por tempo indeterminado. Essas e outras notícias você acompanha em nossa programação e no Centro América News.
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5: 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O Vitor vai cometer um erro grave ao prescrever uma medicação e ainda vai tomar um remédio sem orientação médica. 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O Tonton terá uma ótima notícia. Será aceita na escola. 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

0: Edmito Samuel.
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0: Edmito Samuel por aqui. Toda mulher. Também teve flash com Lucas e Igor. Agora 9h45, já tem mais papo de novela. E também no próximo bloco a gente já confere aqui o resultado do sorteio do Rodízio do Camelos, tá bom? A produção já juntou todos os participantes. Boa sorte pra todo mundo. Eu já volto pra gente fechar o papo de novela e conferir também quem faturou o prêmio de hoje.
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0: 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O Ademir vai decidir fazer a própria defesa no julgamento, mas a situação vai terminar mal. Ele será condenado e, revoltado, vai partir para cima do Pedro. 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Enquanto isso, Francesca vai trazer uma revelação bombástica ao Toniel. Heitor está vivo. E para fechar, a Adriana vai visitar Ademir na prisão e vai afirmar que será responsável pela condenação do advogado. O bicho vai pegar. 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E o Papo de Novela volta amanhã.
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0: Fechando essa hora do Manhã 89, também com sorteio aqui, resultado do sorteio, você que mandou sua participação para concorrer ao rodízio lá do Camelos Restaurante. Vamos conferir agora quem foi que faturou. A produção já fez o sorteio. Hoje, manhã de segunda-feira, 14 de setembro, sorteio aqui do Camelos Restaurante, o rodízio do Camelos Restaurante. Quem faturou foi ele, Alessandro Bem, fone final 05. Parabéns, Alessandro. Alessandro Bem, fone final 05, faturou um rodízio com acompanhante lá pro Camelos Restaurante. Já a produção vai orientar como é que faz para retirar seu prêmio, tá bom? Vamos dando sequência por aqui. Agora tem música apaixonada. Ah, é o Exagero de Amor, música do Leonardo, Te Amo Demais, Demais, Demais, 9:52, bom dia!

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7: Vamos seguindo com o nosso Manhã 89, segunda-feira, 14 de setembro, agora 10 horas. Bom dia, bom dia, bom dia. 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

0: Copial e Treia Véia aqui na programação da nossa 89. Muito bom dia, bom dia, bom dia. Três vícios essa música aí. Saudade com Piunti, Zé Henrique e Gabriel e a Ana Castela. Olha onde eu tô. Não rodei, né, bonita? Não rodei. Bom, deixa eu mandar um bom dia aqui pro Cuiabano, Jair Bezerra, bom dia, Silné Constantina, Ronilda Moraes, tá ligada, obrigado pela companhia, obrigado pela participação, Emerson Costa, a Erika Subas, também curtindo por aqui, o Elton Bastos, Lucas, Thiago Oberman, a Veri, oi Veri, bom dia, bom dia, bom dia, a Kátia de Schneider, as meninas lá da Lotérica, Corradinho ligado na Centro América, Jefferson Bal também tá ligado, Thaís Fernanda, muito bom dia pra Márcia Marques, o Franciano Machado, Marcinha Alcântara, mamãe da Lolena e Milena, vai um abraço pro Marcão também, Tiziane Córdova, Rodrigo Rampanelli, essa galera toda tá ligada no nosso Manhã 89. Ô, passarinho, será que a Margarida... pois é, ela não mandou, será que... ela deve estar de férias, eu acho. Ô Margarida, você tá curtindo a gente? Tô eu por aqui, imaginando que você tá ouvindo a Centro América. Margarida lá na conveniência, bom dia, Marcelo de Maria, mandou foto aqui do som da nave espacial dele, sintonizado na 89,3. O alemão do Rota também tá aí, acompanhando a gente. Manda um alô aí, Batata, tô aqui com o radinho ligado, curtindo a Centro América, que só tem fã.
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0: 10:12.
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2: É, Centro América, a rádio que todo mundo ouve, a rádio que só tem fã. A gente ouviu aí o Ferrugem. Boa, né? Arrependidas. Teve I Don't Care, som de Ed Sheeran com Justin Bieber. Mandar uns alôs aqui pro pessoal que tá acompanhando. PJ, meu amigo Paulo Jean. Tá acompanhando o nosso manhã, trabalhando, que é uma coisa de louco. Carine Perini, bom dia, bom dia, bom dia. Tem também aqui participação da Cleonice Mariane. Marno Binotti, família Binotti, um abraço. Marno Lilian, João Paulo Luquinhas. Gilmar Ramos. Alô, fala Tubarão. Tá na rodagem, trabalhando, curtindo também. Fala meu amigo Jair Bezerra. E aí, Cuiabano, o que que deu? No bloco passado não deu tempo de ouvir o áudio aqui?
3: Bom dia, bom dia. Você quer matar eu logo cedo, adegaçada, que essa música do Leonardo, né? Deus me livre, desse jeito meu coração vai demorar pra cicatrizar com essas músicas apaixonadas.
2: Valeu, Cuiá. Bom dia pra você também. Obrigado pela participação e companhia por aqui, viu? Bom, vamos lá. Tem gente perguntando aqui, ô Batata, como é que é o negócio da tem que mandar o áudio? 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Já volto por aqui com mais Manhã 89. Já depois do intervalo a gente tem aqui o hit da semana e agora informação.
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2: 10:27, Tâmara Figueiredo trazendo notícia e informação. Oi, Tâmara, bom dia.
5: Olá, bom dia, Batata. De volta com mais um Centro América News. O hábito de pedir refeições, compras de supermercados, medicamentos e diversos produtos por aplicativos se consolidou na rotina dos mato-grossenses. O que começou como uma alternativa prática para economizar tempo, evoluiu para um dos segmentos mais dinâmicos da economia digital, movimentando negócios locais e criando novas oportunidades de trabalho em todo o estado. Nas cidades, o delivery acompanha o ritmo acelerado do crescimento econômico. A praticidade das entregas deixou de ser uma conveniência para se tornar parte do cotidiano das famílias, profissionais e empresas. O aumento da demanda beneficia desde grandes redes até pequenos empreendedores que encontraram nos aplicativos e canais digitais as vendas sem investir em novas estruturas físicas. A expansão também abre espaço para soluções regionais capazes de atender necessidades específicas em cidades do interior, onde o crescimento populacional e econômico cria novas demandas por conveniência e agilidade. O setor ainda enfrenta desafios logísticos, climáticos e também operacionais e exigem planejamento para garantir a eficiência nas entregas. Outras notícias você acompanha a qualquer momento com mais um Centro América News.
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2: 10:29.
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2: Cleiton e Romário por aqui na programação. Chuva de bênçãos pra você, ouvinte, pra você que é fã, pra você amigo e amiga. Chuva de bênçãos mesmo, né? Vai dar tudo certo, se Deus quiser, né? Assim seja. Nosso hit da semana com Danilo e Davi, Eu Não Sou Terapia. Nós já vamos rapidinho para mais um intervalo comercial, tá bom? Muito bom dia para você ligado na Centro América, você que é fã, você que acompanha a programação. Obrigado, viu? Seja conectado através da internet aí pelo cfm.com.br, acompanha pelo aplicativo. E também você sintonizado, você de Sinop, Lucas do Rio Verde, Nova Biratã, Cidade Vera, Feliz Natal, pessoal de Ipiranga do Norte, Boa Esperança do Norte, pessoal do Distrito da Primaverinha e da nossa querida Cidade de Sorriso. Você que tá no comércio, trabalhando, trabalha com vendas, boas vendas para você, viu? Quem trabalha na produção, os amigos e amigas aí, né? Que trabalham na rodagem, na logística, os amigos também aí da construção civil, mecânicas, chapeações, as borracharias. Bom dia, bom dia, bom dia.
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11: Muito bem. Estamos de volta por aqui. Vamos para mais uma hora do nosso Manhã 89. Lembrando que daqui a pouquinho, 11 horas, tem horário eleitoral gratuito. Então eu já vou encerrando a minha participação na programação de hoje. Desejando a você uma excelente, abençoada segunda-feira. Bom trabalho, bom descanso, né? Tem gente que tá de folga hoje. Bora, passarinho. Vamos sim, vamos pra casa e sim lembrar o pessoal que amanhã de volta ao horário normal, viu? De volta, o Batata volta às 14h, tá? E o Fabiano vai estar aqui pela manhã conduzindo aí, tá bom? Na sequência então, como eu disse, temos aqui o horário eleitoral gratuito e depois do horário eleitoral gratuito, você fica na companhia da Silvia Letícia. Obrigado. Acompanhe pela internet ou sintonizado a Centro América, a rádio que todo mundo ouve, a rádio que todo mundo é fã. Vou deixando aqui para fechar essa hora. Seu Jorge,

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10: Meus amores, estamos de volta. Bom dia, segundona, 14 de setembro. Cheguei pra te fazer companhia. Vamos que vamos, dando sequência nesse restinho de manhã de segundona. Já já tem Flash Hits, hein?

0: Michel Teló e a Roça Vence. Essa é a nossa manhã de segundona para começar bem a sua semana. E eu quero falar para você de uma coisa que tá rolando muito bacana, muito legal. E eu quero você junto com a gente, tá? 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
0: Vamos falar com a Janaína Oliveira. 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
3: Bom dia, Silvia Letícia, e aos ouvintes da Rádio Centro América, deixando você sempre muito bem informado. Mais de 1 milhão de crianças menores de 5 anos já receberam a vacina Pneumovinte pelo SUS desde o início da Estratégia Nacional de Vacinação em junho. O imunizante passou a fazer parte do calendário nacional neste ano e protege contra 20 sorotipos da bactéria responsável por doenças como pneumonia e meningite. A Pneumovinte está substituindo gradualmente a Pneumo10 no esquema infantil. Enquanto houver estoques da vacina anterior, os dois imunizantes poderão ser utilizados. Dados do Ministério da Saúde mostram que entre 2023 e 2025, o Brasil registrou 4.600 casos de meningite pneumocócica, com 1.400 mortes. A orientação é para que os pais e responsáveis procurem uma unidade de saúde e confiram se a caderneta de vacinação das crianças está atualizada. Essas e outras notícias você segue acompanhando em nossa programação e no Centro América News.
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0: Danilo e Davi, fofoca do ano, fechando a nossa manhã de segundona aqui na rádio que só tem fã. Daqui a pouco a gente embarca, já sabe onde, né? No Flash Hits, hein? Prepare a bagagem aí pra gente viajar.
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4: Está no ar. Pense nisso. A mensagem de otimismo e reflexão. Colaboração. Uma virtude pouco lembrada é a colaboração. A vida, generosa de sabedoria em toda parte, demonstra o princípio da cooperação em todos os seus planos. O solo ampara a semente e a semente valoriza o solo. As águas formam as nuvens e as nuvens alimentam as águas. A abelha ajuda na fecundação das flores e as flores contribuem com as abelhas na fabricação do mel. Podemos perceber nesses exemplos de colaboração um convite para que também sejamos colaboradores. Sem nos darmos conta, muitos colaboram conosco no decorrer dos dias. Tem alguém gentil que nos cede a passagem no trânsito. Um motorista anônimo que avisa do perigo na estrada. Um pedestre que ajuda um idoso ou cego a atravessar a rua. São os médicos que nos atendem com presteza e afeto, doando-se além da sua obrigação. São os professores que se empenham um tanto mais para que os alunos aprendam as lições. São enfermeiros atenciosos que se esforçam por atender bem a um paciente, porque seu coração assim o determina. É mais que uma demanda, é um propósito de vida. Se é certo que pagamos por alguns serviços, também é certo que a dedicação e o carinho de cada profissional, ninguém e nenhum dinheiro pode pagar. Se não nos damos conta disso, é porque talvez estejamos indiferentes para as coisas boas, ou porque estamos acostumados a perceber somente as coisas ruins. É importante que tenhamos disposição para ver os fatos positivos que nos cercam. Dessa forma, poderemos dar a nossa colaboração, por mais singela que seja, onde quer que estejamos, para que a nossa vida e a vida dos que caminham conosco nessa estrada evolutiva possa ser mais suave. Agindo assim, em tudo o que fizermos, estaremos colaborando de forma efetiva para o nosso próprio progresso espiritual. Quando vamos além das nossas obrigações, exercemos a função que nos cabe no progresso moral da humanidade. A vida na Terra é uma abençoada oportunidade de aprendizado para cada um de nós. Na colaboração de uns para com os outros, encontramos a chave que abrirá novos caminhos, quebrando as barreiras do individualismo e nos permitindo viver a verdadeira fraternidade. Que possamos colaborar em algo hoje, agora. Aproveitemos o momento que passa. Pense nisso, mas pense agora. 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
2: Ótima tarde pra você, bem-vindo, bem-vinda a bordo do nosso Flash Hits de segunda-feira, o primeiro da semana, né? Hoje, 14 de setembro, quase meio de mês já, né, gente? O tempo tá passando rápido. Seja bem-vindo, então. Vamos embarcar em nossa viagem que começa com Smokin' Robinson, Just to See Her. Boa tarde pra você que está em casa, você que está no trabalho, você que me dá aquela carona no seu carro.

0: Lulu Santos avisa aos navegantes, fecha nossa primeira sequência da tarde. Daqui a pouco tem muito mais pra você, hein? A gente tá indo pro nosso intervalo, já já tô de volta.
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1: Meio-dia 18, boa tarde.
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1: Nosso início de tarde bem quente, estamos agora na marca de 33 graus, umidade relativa do ar está em 49% e o alerta é amarelo, de chuva, né? De possível chuva durante o dia. Boa tarde para você.
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0: música composta por ele que partiu, mas deixou um grande legado musical. Renato Russo, Soldados. Ele compôs essa música junto com o Marcelo Bonfá e foi lançada em 1985. E a banda que, claro, né, tocou pra você aqui agora foi Legião Urbana pra gente matar a saudade. Tá chegando o nosso intervalo, tem informação pra você.
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0: Vamos falar com a Tâmara Figueiredo. Oi, Tâmara, uma boa tarde para você.
3: Boa tarde, Silvia Letícia. Boa tarde aos ouvintes do Centro América News. Enquanto o comércio global busca alternativas para equilibrar a oferta de alimentos, a carne bovina produzida em Mato Grosso ganha cada vez mais espaço no prato dos americanos. Dados da Secretaria de Comércio Exterior, analisados pelo IMEA, Instituto Mato Grossense de Economia Agropecuária, revelam que as vendas para os Estados Unidos dispararam 50,4% em agosto, na comparação com julho. O volume saltou de 5,4 mil para 8,2 mil toneladas em apenas 30 dias. O avanço reflete uma manobra estratégica dos frigoríficos do estado, acelerar a busca por novos compradores e diminuir a dependência do mercado chinês. O movimento de diversificação não ficou restrito à América do Norte. Em agosto, as vendas gerais fora da China subiram 31,11%. A Rússia teve uma disparada de 80,62% nos embarques e as Filipinas um salto de 57,11% nas importações do produto. Outras notícias

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10: O Brasil atingiu recentemente a cota de exportação de carne bovina para a China, que é o país entre os importadores que mais compra o produto brasileiro. Mas ainda assim, não houve queda na arroba do boi gordo, que tem apresentado estabilidade nas últimas semanas.
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0: fala sério. Uma música que tem esse jeito especial de falar de caminhos, de encontros, de sonhos, né? Daquela vontade sempre de seguir em frente, deixando a vida conduzir aí a próxima estação. Essa música aí do Roupa Nova que fechou nossa sequência. Daqui a pouco a gente volta com uma das minhas preferidas aqui na sua tarde, que é com Gianluca Griganini e muito mais pra você. Estamos apenas iniciando a nossa viagem de hoje, desta segundona. Tá rolando uma promoção bacana, já já te conto, tá?
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0: Machado Supermercados, informa a hora certa. 12:50.
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1: A voz maravilhosa de Lionel Rich, que traz exatamente essa atmosfera, né, gente? Calma, envolvente, cheia de sentimento. Stokoyu, essa canção elegante, delicada, profundamente romântica, daquelas que falam sobre estar aí emocionalmente ligado a alguém, sobre aquele sentimento que sempre permanece, mesmo quando o tempo passa, né? E aí a música toca, claro que traz lembranças, recordações desses momentos especiais. Tá rolando sorteio, bacana. 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
21: Olá, tudo bem? Estamos de volta. Mais uma edição do sucesso que você não esquece. Um dos grandes sucessos do Jackson 5 foi lançado em 16 de março de 1971, chegando em primeiro lugar na parada da Billboard daquele ano. A música foi regravada por vários intérpretes, das quais se destacaram Gloria Gaynor, em 1974, que definiu a era da Disco Music, alcançando o número 2 nas paradas, e outra regravação de grande sucesso foi com o grupo de Communards, em 1987. Ambas versões possuem uma batida mais rápida e forte, enquanto que a versão original com The Jackson 5 ficou mais para uma balada soul. No sucesso que você não esquece, vamos relembrar com Jackson 5, na voz de Michael Jackson, Never Can Say Goodbye.

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0: Maravilhosa. Aninha, Ana Carolina, Coração Selvagem, na Centro América, Rádio que só tem fã, a melhor programação pra gente viajar e também agora com sorteio de prêmios pra você. Você vai participar comigo a partir de agora, aqui no nosso Flash Hits. Eu tenho sorteio de prêmios. O que eu tenho pra você? Aquele rodízio ditado com direito acompanhante. Um ganhador, tá? Porque chegou aquele dia pra você aí aproveitar mais de 40 deliciosas opções do rodízio. Manda seu nome completo, número do seu telefone. Lembrando que o prêmio é válido somente pra hoje. E você vai retirar o seu vale aqui na Centro América, apresentando seu documento com foto até às 18 horas, tá bom, fã? Então participe pelo nosso WhatsApp. Vem comigo.
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0: 1:15, boa tarde.
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Dentro do Coração, fecha nossa sequência. Uma ótima tarde pra Adriele, Franciano, a Silneia, o Jorge, que tá curtindo a gente. Alô, Jefferson, Juliana, bem-vinda, querida, ao nosso Flash Hits. A Evelyn, também Lucas, ótima tarde pra você. Quem mais tá chegando aqui? A Débora. Tudo bem, Débora? Obrigada aí pelo seu carinho.

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3: Hora de informação com a Janaína Oliveira, que está de volta. Boa tarde para você, Janaína.
4: De volta, Silvia Letícia, e agora trazendo notícias sobre economia para deixar você em casa sempre muito bem informado. Olha, a inflação oficial do Brasil registrou queda em agosto. O Índice Nacional de Preços ao Consumidor Amplo, o IPCA, recuou 0,32% no mês, segundo dados divulgados pelo Instituto Brasileiro de Geografia e Estatística, o IBGE. Foi a primeira deflação registrada em 2026 e também a maior queda mensal do índice em 4 anos. A última vez que o país havia registrado um recuo maior foi em agosto de 2022, quando o IPCA caiu 0,36%. O principal fator para o resultado de agosto foi a conta de energia elétrica. O preço da eletricidade residencial caiu 7,63% no mês, ajudando a puxar o índice para baixo. Outros itens que pesam no orçamento das famílias também ficaram mais baratos. Houve redução nos preços das passagens aéreas, dos combustíveis e também dos alimentos consumidos dentro de casa. O resultado reforça o movimento de desaceleração da inflação observado nos últimos meses, como destacou o IBGE. Essas e outras notícias você segue acompanhando em nossa programação e no Centro América News.
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Centro-América, a rádio que só tem fã com ela, maravilhosa Celine Dion, que emocionou os fãs ao cantar All By Myself, essa música All By Myself, e repercutiu muito aí nas redes sociais. A voz de Celine Dion voltou a comover o público em um vídeo que circula nas redes sociais, na qual a cantora interpretou essa canção, uma das mais marcantes aí da sua carreira, após enfrentar problemas de saúde relacionados à síndrome, né, da pessoa rígida, e passarem por um período longe dos palcos. E cada aparição da artista ganhou aí um peso ainda mais emocional para os fãs. E a apresentação chamou a atenção não apenas pela potência vocal, mas pelo simbolismo, né, do momento. Ver Celine cantando novamente é, para muitos admiradores e fãs, uma cena de superação, força e amor pela música. Então, depois de tudo que ela enfrentou, ela voltou aí ao palco e fez aí o mundo se emocionar com a sua voz mais uma vez. E ela também ficou muitíssimo emocionada, né, gente? Ai, muito linda mesmo. Eu vi o vídeo assim, eu vou te falar, viu? Como é bom a gente conseguir superar, né, coisas que aparecem em nossas vidas. Maravilhosa. Bora participar do sorteio? Ditado Popular tá junto com a gente aqui nessa viagem com aquele rodízio ditado com mais de 40 opções para você fã, você e mais acompanhante. A sua participação tá valendo lá no nosso WhatsApp, onde você envia nome completo, número do seu telefone. Sorteio daqui a pouco, resultado já já. Você retira seu prêmio ainda hoje até às 18 aqui na Centro América, porque é válido somente para hoje. Não vai esquecer do seu documento pessoal, tá? Já já tô de volta.

0: Centro América, 10 para as 2.
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0: Érica, a rádio que só tem fã, fechando nossa sequência e também o nosso Flash Hits desta segundona. Bora pro nosso sorteio? Vamos lá, né? Chegando aqui o sorteio pro nosso fã. Quem fatura o nosso prêmio, rodízio ditado para você mais acompanhante, é a Thaísa Emanuele Marques. Final do telefone 0125. Parabéns, Thaísa. Pode passar aqui na rádio ainda hoje. Tem que ser ainda hoje, tá? Até às 18 horas para retirar o seu prêmio. Estamos te esperando aqui na Casa da Centro América. E já já eu fico com você nas duas primeiras horas do nosso No Seu Ritmo.
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0: Nossa tarde de segunda, na marca de 36 graus, umidade relativa do ar em 44%. Boa tarde para você.
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0: Adoro! Bora, gente! Tá no ar o nosso No Seu Ritmo de segundona, 14 de setembro. Eu sou Silvia Letícia, fico com você até as 16h e muita música boa. Daqui a pouco eu vou liberar mais um sorteio pra você participar e interagir comigo via WhatsApp aqui na sua Centro América. E a gente começa já nesse ritmo, né? Dando sequência do nosso Flash Hits com Stay the Night, Benjamin Watt.

0: Wesley Safadão, Rei Vaqueiro de Simplente, fechou nossa sequência por aqui no nosso No Seu Ritmo. Segundona já começa no ritmo pra você, né? E ó, daqui a pouquinho eu quero falar da nossa promoção do Dia Nacional do Rádio, que tá demais. E eu quero você participando. Tem muitos prêmios, muitos mimos aguardando por você. Já já tô de volta. Centro-América, 2:17.
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0: Centro América, 12h23. Ótima tarde pra você. 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

0: Concerto Texana 37, aqui na nossa programação. Que coisa boa é ter você aqui no nosso No Seu Ritmo. Lembrando que vem aí o nosso intervalo e tem informação pra você.
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0: Vamos falar com a Tâmara Figueiredo. Tâmara, uma boa tarde para você.
3: Boa tarde, Silvia. Letícia de volta com mais um Centro América News. O mês de setembro abre um dos maiores pacotes de oportunidades para quem busca estabilidade no serviço público em Mato Grosso e em estatais de alcance nacional. Ao todo, são mais de 1.700 vagas.

0: de até R$ 5.599. As inscrições seguem até o dia 28 de setembro. Outras notícias você acompanha a qualquer momento com mais um Centro América News.
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Só tem fã. Samuel Rosa, seu Jorge, por aqui na nossa programação. Que coisa boa. 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Tá demais, né? Ó, daqui a pouco tem hit da semana pra você aqui no nosso No Seu Ritmo. Treze pras três.

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2: Israel Rodolfo, falando de amor.

0: América, a rádio que só tem fã, e os nossos fãs ouviram Jorge Mateus e a música Sol nos Olhos. 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

Marcos e Belucci, pena que você já namora. Isso, vou liberar sorteio pra você aqui, porque eu quero todo mundo interagindo. Nós que estamos aí nesse clima gostoso de festa, aqui na sua Centro América, 15 anos de Centro América. Agora tá valendo pra você aqui aquele almoço gostoso lá no Recanto da Viola. Pra concorrer, nome completo, número do seu telefone, você vai me gravar um áudio em máximo aí, alguns segundos, né?

0: de quando entrou no ar, desde a primeira vez, porque nós estamos nesse clima de festa, tá bom? Para participar, então, envia esse áudio pra gente. Não esquece de mandar nome completo, número do seu telefone junto. Daqui a pouco rola sorteio. Lembrando que o ganhador vai apresentar documento oficial com foto e retirar o seu prêmio diretamente lá no Recanto da Viola. Que maravilha, hein? Nosso intervalo tá chegando aqui. Uma excelente tarde para você, Márcio, Alan. Quem mais? Loredi, que tá curtindo a gente. Marina. Agora 13h15, boa tarde.
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2: Ótima tarde.
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2: Sim, estamos aqui no seu ritmo. Eu fico com você até as 16h. Os nossos fãs já participando aqui com a gente. Ô, minha xará, Silvia, fala pra mim aí, querida.
5: Eu escuto a rádio desde quando começou. Sou muito fã. E gosto muito de todos os locutores.
2: Ai, que delícia.
5: E amo ouvir ela. Não
2: tem
5: hora.
2: Bom.
5: Às vezes logo levanto de manhã. É, ou escuto bastante à tarde também e à noitinha.
2: Oba!
5: Tá, rádio.
2: E você, Valmir?
6: Eu ouço a Centro América há 3 anos. Praticamente todos os dias.
2: Todos os dias. 3 anos com a gente aí. Adorem. Simone, minha querida.
7: Boa tarde, Silvia.
2: Boa tarde.
7: Eu acompanho a Centro América desde quando ela entrou no ar, que era tão almejado na FM pra nossa região. Sucesso sempre, vocês são demais.
2: Valeu, querida. Demais são os nossos fãs também, né, gente? 15 anos de Centro América, hein? Edi Brito e Samuel, toda mulher. Ótima tarde.

toda mulher. Essa música é dia de Brito Samuel. E claro que toca pra você aqui. Eu só lembro do Vavá cantando essa música, né, gente? Maravilha. Agora 13h24.

0: Filme de amor, João Neto e Frederico, aqui na sua Centro América, a rádio que só tem fã, claro, 15 anos junto com você, né, os melhores fãs do mundo. Tá valendo prêmios pra você, estamos em clima de festa, 15 aninhos da Centro América, hein, gente? O seu almoço especial pode ser no Recanto da Viola, concorra agora, aquele delicioso almoço pra você mais acompanhante, tá bom? Então você vai mandar pra mim nome completo, número do seu telefone, vai gravar aquele áudio contando pra mim, né, a sua experiência com a Centro América, quanto tempo você ouve, né, o que você gosta, o que você mais gosta na programação, capricha aí no seu áudio, manda pra gente, esse áudio é livre, mas você tem que falar sobre o aniversário, né? Você gostaria que tocasse mais sertanejo, mais flashback, mais músicas do passado? Manda aí pra gente, que nós estamos aí nesse clima de festa e queremos também ter a sua participação com a gente, tá? Não esquece de mandar por escrito, nome completo, número do seu telefone, já rola sorteio, daqui a pouco também tem Isso é Rock and Roll por aqui na sua 89.
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0: Vamos falar agora com a Beatriz Schaefer. Beatriz, ótima semana, boa segunda, boa tarde para você.
3: Silvia Letícia, segundou, ótima semana a você e aos ouvintes que nos acompanham aqui na Centro América FM. O assunto agora é eleições 2026. Termina hoje o prazo para solicitar transporte especial gratuito para o primeiro turno das eleições. O benefício atende pessoas com mobilidade reduzida.

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2: 13:34.
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0: maravilhoso. Vento no Litoral, com Legião Urbana aqui na sua Centro-América, a rádio que só tem fã. Você não participou do sorteio ainda, pode participar, vai lá, manda pra mim nome completo, número do seu telefone, aquele áudio falando desde quando você ouve a Centro-América, né? Então capricha aí no seu áudio, tá? Lembrando que você vai enviar também nome completo, número do seu telefone, só isso, já rola sorteio, boa sorte, daqui a pouco tô de volta.
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de Fabrício, você não cuidou. Bora pro nosso sorteio, gente. Quem é que vai ganhar aqui, então? Vamos lá, vamos lá. Quem é? Você. Você mesmo, é? Que vai ganhar esse delicioso almoço lá no Recanto. É a Silvia Marcolino Cruz, minha xará. Final do telefone, 4114. Parabéns, lindona. Para utilizar o seu prêmio, basta ir direto lá no Recanto da Viola. Só apresentar documento com foto até sexta-feira. Válido, tá, Silvia? Então, bom almoço aí pra você. Não esqueçam, tá rolando a nossa promoção aqui. 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Eu tô indo, mas já já, meu amigo Lodi tá chegando aí pra te fazer companhia. A gente fecha com Jefferson Moraes, de Menina pra Mulher. Tchau, gente. Até amanhã. Amanhã às 10, tá?

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0: Vamos lá então, né? 16 horas e 17 minutos. O teu ritmo hoje é diferente, né? Batata esteve pela manhã, agora o Luiz Lodi fica contigo até as 5 horas da tarde. Mas o que tu tá fazendo aqui, Lodi? Vamos achar uma trilha. Então tá, tá bom. É o seguinte, aqui, essa aqui. Vai ter prêmio? Claro que tem no horário do Lodi, tem sim. Então é o seguinte, ó. Um ganhador, um vale gás. Tá no ar a promoção, mesa cheia da Centro América e do feijão Mil Bom, arroz, rison, arroz Mil Bom e queridinho. 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Envia teu nome completo, telefone e uma foto criativa que tem um arroz ou feijão rison, Mil Bom ou queridinho. Tá bom? Manda para mim que já já eu faço sorteio para ti aqui. Tá valendo?
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0: 16 horas e 18 minutos.
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2: 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Lembrando também que segue o seu ritmo mais...

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3: Oi, Lodi. Boa tarde a você e boa tarde aos ouvintes da Centro América FM. Mais uma edição do Centro América News para falar que Mato Grosso bateu o recorde de produtividade na produção de milho na safra 25-26. O estado colheu 58,4 milhões de toneladas, alcançando 90,7% do volume produzido pela Argentina, mesmo com a área cultivada 13% menor. O rendimento médio chegou a 130,11 sacas por hectare, um dos melhores resultados da história. Para saber sobre agronegócio, política, segurança pública e outros assuntos de interesse da população, você já sabe. Acesse as nossas redes sociais, mas não deixe de acompanhar a nossa programação aqui na Centro América FM.
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6: 16:36 no seu ritmo, tem prêmio, claro que tem. É o seguinte, o arroz Rizon e Mubon, um ganhador, um vale gás, tá valendo agora. A campanha Mesa Cheia da Centro América e do arroz Rizon, Mubon e Queridinho, tá valendo. Concorre agora um vale gás da Pirapó Distribuidora. Para participar, tu manda teu nome completo, telefone e envia uma foto criativa que tem arroz Rizon, Mubon ou Queridinho, tá? Foto verdadeira, tem muita gente mandando foto de IA. Ah, e aí? O ganhador deve retirar o prêmio aqui da Centro América com documento, tá bom, tia? Então manda tua foto aí, o arroz Rizon ou feijão Mubon, Queridinho. Uma foto criativa para você levar esse vale gás que eu vou sortear no próximo intervalo. Tá combinado? Tá valendo.

0: tudo bem aí? Tá valendo a nossa promoção, última chamada, arroz Rizon e Mil Bom, presta bem atenção, um ganhador, um vale gás, tá no ar a campanha, mesa cheia, mesa farta da Centro América FM, do arroz Rizon, Mil Bom e queridinho também, também. Concorre agora um vale gás da Pirapó Distribuidora, já depois do intervalo eu faço o sorteio. Como é que tu faz? Última chance para participar? Então tá. Para participar, manda teu nome, nome completo, telefone e nos envia uma foto criativa que tem arroz ou feijão Rizon, Mil Bom ou queridinho. Tá valendo? Então tá. É isso? É isso. Lembrando que o ganhador vai ser anunciado aqui daqui a pouco e tem que vir aqui na rádio retirar o prêmio. Tá combinado? Tá combinado. Já já eu volto com o resultado, com o sorteado, com o sortudo ou sortuda.
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8: Olá, tudo bem com você? Estamos de volta com mais uma edição de O Sucesso que Você Não Esquece. O irlandês Gilbert O'Sullivan foi um dos maiores hitmakers dos anos 1970 até o início da década de 80. Músicas como What's in a Kiss,

0: marcaram toda uma geração. Mas talvez a obra de Gilbert Sullivan que mais se destacou foi o clássico de 1972, Alone Again.
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0: Neil Diamond, que também gravou a música, disse que era incrível que um garoto de apenas 21 anos pudesse compor uma canção tão bem estruturada melodicamente e tão intensa na sua poesia. No sucesso que você não esquece, para se ouvir sozinho ou bem acompanhado, Alone Again, de 1972, com Gilbert Sullivan.

0: É isso aí. Eu sou o Paulo Vaz. Fique ligado que eu volto para contar mais histórias de grandes clássicos da música mundial aqui no Sucesso que Você Não Esquece. Bye, bye.
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0: Muito bem, encerrando o seu ritmo de agora, de hoje. Já já tem o batidão sertanejo. Antes, tá liberado? Tá liberado? Vamos lá, vamos lá, vamos lá. Cadê a trilha do sorteio? Tá aqui, ó. Agora sim, valendo, valendo, valendo, um Vale Gás na promoção do arroz Rizon e Milbon. Tá liberado? Tá liberado? O ganhador foi ele, Alan Thales Farias dos Santos. Final do telefone 3527. Alan Thales Farias dos Santos, já está no teu zap o procedimento do que tu deve fazer. Alan Thales Farias dos Santos. Final do telefone do Alan é, vamos pegar aqui de novo, 3527. Valeu! Já já! Já já volto com o Batidão Sertanejo. Muito obrigado.
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0: Gaúcho. Tudo bem por aí? 17h29. O teu batidão sertanejo, Luiz Lodi, até às 6. Quero fazer o seguinte, ó. 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Dúvidas? Manda pra mim um zap que eu respondo pra ti na hora. Valendo, o batidão continua na no ritmo.
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4: Estou de volta ao Centro América News dessa segunda-feira e minha última participação. A Copa Inside 2026 terminou nesse final de semana em Sorriso, com Agüeiros levantando o troféu de campeão. Na decisão, a equipe goleou o J. Neres por 6-1 e garantiu, além do título, R$10 mil em premiação, troféu e medalhas. O J. Neres ficou com a segunda colocação com R$3 mil. Já o meia-boca, Hornets, venceu o Futipinga pelo mesmo placar e terminou em terceiro lugar, levando R$1.000 para casa. A competição reuniu 20 equipes e movimentou o ginásio Domingão durante 3 dias. Muito bom destacar esporte, lazer e entretenimento no nosso município. A gente se encontra amanhã a partir das 7 no Primeira Página. Grande abraço e até lá.
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4: Tarde de sol, agora em Sorriso, 32 graus.
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0: Sabe quem vem vindo aí, tchê?
1: Quem?
0: É o Lorde?
1: Mas ah.
2: Eu já tava aqui, vivente. Cheguei antes um pouco. 18 horas, 3 minutos. Quer dizer que são 6 horas e 3 minutos do dia 14 de setembro. Tamo chegando com o Boliche. Vamos embora. Buenas. Luiz Lorde, o mesmo de ontem. O mesmo de ontem. Tava aqui ontem até 1 da tarde. O mesmo de ontem, de hoje, de sempre ao teu lado. Calmo, tranquilo e sereno, nada me tira da calmaria, feito água de poço em casa de Moreno. Pra alegria de muitos, muitos e muitos, tristeza de alguns, desespero até. Estamos chegando com o Boliche, Luiz Lorde, até as 21 horas. Agora é a música, é a vez da música gaúcha. A Centro América orgulhosamente apresenta Boliche 89. Comigo, Luiz Lorde. Roliço de bonito, feio até nas esquinas, tchê.
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2: Mas, homem de Deus, é claro que eu vou falar e cantar e trazer o Rio Grande de fio a pavio no nosso Boliche 89. Bueno, tchê, seja bem-vindo à Centro América, bem-vindo ao Boliche. Bem-vindo à nossa estação gaúcha. Estamos em plena Semana Farroupilha, começando a Semana Farroupilha. Lá no Rio Grande comemora-se o mês Farroupilha, né, tchê? Aqui nós temos a Semana Farroupilha e em alguns lugares somente o Dia do Gaúcho, que é dia 20 de setembro, domingo, com o Boliche ao vivo, exclusivo pra ti, tá bueno, tchê? Mas hoje, segunda-feira, como de costume, eu convido você a parar por 4 minutos e 34 segundos e junto com Chiquito e Bordoneio, na voz do Márcio Fava, dizer obrigado, senhor, obrigado pela vida, obrigado pela lida, pelo ar, pela água, pela família, obrigado pela nossa vivência, obrigado por tudo que tu nos dá.
6: Na vida, temos muito mais a agradecer do que pedir a Deus, por tudo que somos e que temos. Por isso, Chiquito e Bordoneio canta: obrigado, senhor.

0: 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Joca Martins cantando Canto Alegretense, Pedro Pampa, Mano Lima, também Chiquito e Bordonei abrindo a nossa semana. Obrigado, senhor. Obrigado a você, meu compadre, a você, minha comadre, que fica comigo todos os dias de tarde, do sol até a lua clareada, né, tchê? Lua clareada é bom, hein, tchê? Ah. Vamos que vamos, dele, bote que bote, é o bolicho, o teu chasque é por tua conta agora, tá? Vamos, até as 21 horas, tio Lodi fica contigo e depois vem a Voz do Brasil. Mas, por enquanto, presta atenção nessa chamada do dia do rádio. Eu quero dar um prêmio pra ti, presta atenção.
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2: 18 horas e 20 minutos no Bolicho.
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Gabriel Jardim, André Teixeira. Seu fulano coronel, trago soldos de gabardo, mais ou menos assim. 18 horas e 28 minutos. Tudo isso pra nós dar uma acalmada na vida, né, tia? André Pereira, Cristiano Quevedo. Um homem sem querência. Um homem sem querência é um homem sem pátria. Um homem sem objetivo.

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0: Lá no Rio Grande a gente perguntava assim: deu briga no baile? Não, não deu, então o baile não foi bom. Deu briga no baile? Deu. Mas que bailaço, tia! 18 horas e 47 minutos. Baile no Chico Torto e também César Passarinho Guri. Pra todos os guris e gurias. Babé, tu não toca nenhum Guns aí? Aqui não, meu. Aqui é só música gaúcha de verdade. Minha comadre Ângela Fusinato, na Chácara Verdes Campos, com o Padre Abacate, a família do Marlon Binotti, escutando o Bolicho, Polaco também da Bolaete. Hoje é segunda-feira, gurizada, não é? Hoje é dia de tomar caldinho de feijão preto, tomar um chimarrão com boldo bem preparado, pra deixar tudo no ajuste, né, tia? Hã? Um abraço pra gurizada aí na Chácara Fusinato, pro compadre, comadre Ângelo e o Abacate, família Binot, Marlon, hoje é dia de caldo de galinha também, serve, vamos, peixinho frito também, mas que bola de nada. Um abraço, minha comadre Ângela, muito obrigado pela companhia. Jaqueline, tá bem comigo? Tá bem. Silné Constantino, do Morado do Sol. Márcio Luiz, Jardim Primavera. Cleiton Fagundes Andrades, boa noite. Roberto Arrocha Souza, do Industrial, boa noite, Roberto, velho. Como é que tu tá, tchê? Compadre Luir Kaminski, Rota do Sol, boa noite. Chegou mais cedo hoje, né, tchê? Vamos que vamos, né? Aham, Silmara de Assis do São Mateus. Clévio Brandi do Centro Sul, boa noite Clévio, muito obrigado pela companhia. Francisco Santos do Santa Maria 2, boa noite. Jennifer Pietra Queiroz, boa noite gurizada. Chegamos com força na segunda-feira, chegamos com força no bolicho. Meu compadre Vilso da Fazenda Maravilha, boa noite.
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0: O Wilson Gebhardt, o Wilson, irmão da Eliane, esposo da Iliane, fala que essa música retrata a infância dele lá no Santa Catarina, tchê. Deu muita gente, né, tchê? Os mirins tempo de guri, coisa boa, hein, tchê? E nós achava que nós tinha medo de assombração, né? Hoje nós temos medo de...

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10: A colheita do algodão da safra 2025/2026 em Mato Grosso já alcançou 69,52% da área cultivada. O percentual representa um avanço em relação ao mesmo período da safra anterior, quando os trabalhos haviam atingido 55,52% da área. O ritmo atual da colheita também está acima da média registrada nas últimas cinco safras neste mesmo período.
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1: Na Centro América, o Trancão do Bolicho, o Bolicho do Trancão é daqui a pouco, mas agora um abraço pro meu compadre Moisés Silva. Moisés, velho, um abraço cuiudo do tamanho do gaúcho pelado, tchê. É assim que canta o cantador. Música do Teixeirinha com Sadi Soares.

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4: Quando a produção cresce, novos mercados se abrem, o reflexo também aparece na geração de empregos. 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Foram 5.766 novas vagas com carteira assinada.
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Até a vontade, né, tchê? 19 horas e 11 minutos no teu Bolichão 89, nesta segunda-feira. 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Temos combinado? Temos estufado de alegria, tchê! Música dos irmãos Moro na voz do Baitaca, velho. Vamos prever o futuro, gurizada.

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Começando o Tchê Louco das 19h23. Tu não é louco de ficar de fora, né, Tchê? De jeito nenhum. Vamos lá então. Calma aí que nós vamos colocar uma música por aqui. Quero te lembrar que nós vamos até as 21h trazendo o melhor da música gaúcha, o melhor da música nativista. Ivonir Machado canta.

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1: Boa noite, Lade. Tudo certo? Tudo, graças a Deus, por aqui. Aí, tem como tocar a música Caminho Distante pra nós? Beleza? Uma boa noite a todos.
2: Só se for agora, meu compadre Clênio Maldaner, no Boliche 89, é assim a coisa.

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3: 19:40 no teu bolichão da 89. Meu compadre Jair Mosquen, Lodi, velho casarão, tem? Claro que tem, meu compadre velho. Grande abraço aí, família Mosquen, Jair Mosquen. Tamo junto, atolado, botado no bolicho. Lá no bairro industrial, meu compadre Roberto Arrocha Souza. Eu esqueci de perguntar pro meu compadre Moisés se a filha tá junto com ele hoje. Ele tá pintando, tá gravando, tá ensaiando, tá fazendo o quê, ô Moisés? O compadre Moisés Silva, ele tá trabalhando uma barba, trabalhando mais que petiço de chácara emprestado, né, tchê? Carlito, dona Anitta, boa noite. Gilson Fernandes,

Boa noite. Então vamos de música, né? Vamos de Teixeirinha, Velho Casarão aí pra, pro Jair Mosquem. Botado no bolicho, é assim o teu pedido. Agora sim. 19 horas e 41 minutos. Vamos embora.

19h44 no Cebolão do 89, Teixeirinha, Velho Casarão. 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Temos combinado? O Maurício tá te esperando nessa festa, hein, tchê? Grupo Reponte Patrão, participação do Madruga, Rancho de Gaúcho,

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5: No teu Bolicho da 89, 19h55, José Cláudio Machado e depois Elton Benício Escobar Saldanha, para nós fechar a noite do pão com banha. Um buenas aqui pro meu compadre Froza, aí no Jardim, na Vila Churupita, né, tia? Jardim Alvorado, um abraço, Froza!
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